0: 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Um abraço, um super forte a toda a equipe. Eu vou escutar o meu amigo Cezinha. Cezinha, fala comigo, Cezinha. Fala comigo, Cezinha.
1: O Uau.
0: O app da canal, Cezinha.
1: Meu mico. Uau, é meu mico.
0: O app da canal, Cezinha. 21 horas e 6 minutos, a gente já vai partindo para o crepúsculo final, a noite de sabadão, minha gente. Pai, amigo, irmão. O Zumber Voz, a todos os amigos, de perto e de longe. E obrigado pelo carinho. Juventude bonita e sadia, bom demais. Ligue pro seu paizão hoje.

0: Bom demais, minha gente, são 20:16.
1: Lembranças vão chegando.
0: Gaúcho, manda alusão pra nós aqui no Mato Grosso, no alto da Araguaia.
1: Amor e
0: o Dengue, o Celso, os mecânicos, o Igor, o Saraiva tá por lá, velho. Um abraço, Oscar. Ai, ai, ai. Seus caras não vai não, Gaideiro, velho. Fala aí que eu tenho que ir embora, Gaideiro, velho.
2: Aô, Gaúcho, boa noite, boa noite. Como é que você tá aí com as abacaxi, ô Gaúcho?
0: Tá,
2: aqui é o Denguinho, irmão do 100. Manda um abraço pro tio, pra tudo aí do Copacabana. Ô, Gaúcho.
0: Oi.
2: Nós estamos aqui.
3: Alto Araguaia,
2: nós estamos tomando uma cajibrina. Fala pro seu Oscar que tem 2 caminhões de latinha amassada.
0: Se ele
2: ajuda nós, pra
0: não
2: nós
0: vai
2: poder chegar na cidade de Taquaritinga. Falou, Gaúcho, meu amigo, um abraço, até mais. Lá pra quarta-feira estamos chegando.
0: Tá bom.
2: Pega descendo que subindo é contramão. E aí, Gaúcho, nós já tá na cajibrina aqui. Rapaz, mas o garrafão é bom demais. Falou, Gaúcho, um abraço, até mais. Se você puder, põe uma música pra nós aí. Rumo a Goiânia. Falou, Gaúcho, um abraço.
0: Barbaridade, vambora. Gente, eu tenho que terminar, porque já estourei o horário, são 20:18, um sabadão aditivado no seu rádio. Muito obrigado pelo carinho, a todos os amigos de perto, aos amigos de longe. A gente, em nome dos baluartes, os maiores patrocinadores, a gente fica por aqui. Tem muita gente na beira da tua, tem muita gente, meu muito obrigado pelo carinho, a toda essa gente bonita, essa gente amável, maestro.

dizia um velho poeta chamado Fio Canova, lembrado por muita gente bonita, muita gente amável, de perto e de longe. Os caboclos diziam assim: sabe, gaúcho velho, é triste ter que partir quando a vontade é ficar. Um zumbo é forte, os amigos, o rádio de perto e de longe, das estradas da vida, os amigos, caminhoneiro, a galera que acelera, contagia no 3000. As noites vai ser cumprida, parceiro, vai. Joelho dobrado atrás de um para-brisa, em busca de vencer. Muitos sonhos. E as famílias, aos amigos de perto, aos amigos de longe, nosso zumbi é forte. A todos vocês. E obrigado, com certeza. Adeus. Nosso arquiteto, dono do universo, nosso Senhor Jesus Cristo, dono de nossas vidas, por essa noite gostosa. É o fim de semana que chega na sua máquina sonora, na sua canal 1 FM. Você não sai daí não, tem a melhor programação feita pra você. Com muito amor, com muito carinho, minha gente. A gente vai terminando o espetáculo nessa noite gostosa. Fecham-se as cortinas. Um zumbi forte. Às vezes, amigo, a gente corre tanto, sabe, pela vida. A gente corre tanto que esquecemos das flores à beira do caminho. As flores representam nossos amigos, as pessoas, nossos parceiros que nos acompanham nessa jornada, nessa estrada. As famílias, a juventude bonita e satia por demais, que ouve com certeza a nossa arte através do rádio. O zumbi é forte e obrigado com certeza a todos vocês, meu carinho, a todo este povão amigo. E obrigado. Obrigado a todos, minha gente. A gente volta amanhã com a mesma emoção para falar de tantas coisas bonitas. No seu rádio na 93,7. Um zumbi voz. E obrigado, Pai Celestial, capataz de nossas vidas, Senhor Jesus Cristo. Toda honra, toda glória a Ti, Senhor. Um zumbi voz aos amigos de perto e de longe. E o cansaço me dominou. 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Zumbi Foz. Obrigado. Obrigado a todos os amigos. 10 da manhã a gente volta. Se assim o mestre, o criador, o nosso capataz nos permitir. Obrigado, Deus. Zumbi Foz.

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1: E aí, tudo bem? Tá começando agora aqui pela sua melhor rádio, mais um programa Hit Sertanejo. Por aqui você ouve o melhor do sertanejo atual, né? Só as melhores músicas aí, como o nome já diz, só os hits. Eu sou a Bia Y e a gente faço companhia a partir de agora por uma hora, trazendo só os sucessos, né? Pra gente já ouvir juntinhos por aqui. Bora começar com a primeira do dia.
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3: Já estamos de volta com o nosso segundo bloco de hoje. Segundo bloco tem Hits Sertanejo Retrô.
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3: Aqui no Hit Sertanejo Retrô, nós vamos relembrar aquela música aí do passado que fez muito sucesso, né? Às vezes um modão aí e muito mais. Roda aí.
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3: Já voltamos com o nosso último bloco de hoje, né, trazendo só as melhores pra você aqui no nosso programa Hit Sertanejo. Obrigado pela sua companhia, você que nos ouve pela internet também, de outra cidade, outro estado, valeu. Vamos agora então com mais músicas aqui no nosso último bloco.
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0: fechando o Hit Sertanejo só com musicão. Agora o B.A.P. se envolvendo nessa. Muito obrigada pela sua companhia, obrigada pela sua audiência. Sabadão, um beijo pra você. Fica com Deus, se cuida, tchau, tchau.
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3: Salve, salve, galera, está no ar a super sequência especial no seu final de semana do No Break, é uma hora de música direto, sem parar aqui na melhor e mais ouvida, e pode aumentar o volume que tá chegando só música boa no seu rádio, viu? Já vem aí chegando o primeiro sucesso de hoje.
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1: É você ligado ouvindo No Break no seu final de semana aqui na melhor e mais ouvida só música boa, né? Acabamos de ouvir aí uma super sequência e pensa que acabou? Não acabou não. Vem chegando mais músicas, mais sucesso pra você aqui no No Break. Aumente o volume aí.
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1: Muito bem, tá aí a super sequência do No Break no seu final de semana. Essa edição tá ficando por aqui. Um forte abraço pra todos, fiquem com Deus e até o próximo programa.
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0: Olá, tudo bem com você? Tudo jóia? Tá começando agora mais um programa Revirando o Baú aqui pela sua melhor rádio. Hoje, sabadão, bom demais, né? Ouvir só as melhores aqui do passado, o melhor do flashback nos anos 80, 90 e 2000 pra você relembrar. Afinal, como eu sempre digo aqui, relembrar é viver. Eu, Bia Y, te faço companhia por uma hora neste sabadão. Então, aumenta o volume do seu rádio e bora de música.
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2: Já voltamos com o nosso segundo bloco de hoje aqui do Revirando o Baú, trazendo só os sucessos aí do passado, anos 80, 90, 2000, segmento pop, pop rock. E agora, bora de mais músicas pra animar o seu sabadão.
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3: Já estamos de volta com o nosso terceiro e último bloco aqui do Revirando o Baú deste sabadão. Bom demais, né? Final de semana. Junto com você aí do outro lado, muito obrigada pela sua companhia, pela sua audiência, sempre por aqui na sua melhor rádio. Bora então com mais flashback.
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2: Fechando o nosso Revirando o Baú deste sabadão, só com as melhores do passado. Agora é hora de dar tchau, mas não fica triste não, que a programação continua por aqui só com musicão. Até rimou, hein? Beijo pra você, viu? Aquele abraço, um ótimo final de semana e até semana que vem. Tchau, tchau. Fica com Deus.
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6: É pra curtir, aproveitar e se divertir. Bom fim de semana, pessoal! Tamo de volta aqui na nossa programação. Seja muito bem-vindo, bem-vinda a mais uma edição do Vibe Total. Eu sou Marcos Vinícius, te fazendo companhia com o melhor dos anos 2000 pra você curtir. Dos anos 90, tem lançamento também, o novo e o velho, em um só lugar, em um só programa. Mais um fim de semana pra curtir aqui na nossa programação. O seu Vibe Total já está no ar.
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1: Essa sequência foi boa demais. Você tá curtindo o Vibe Total aqui no fim de semana da nossa rádio. Eu sou o Marcos Vinícius aqui com você. E ó, é o seguinte, hein? Através das redes sociais, claro que você pode participar da nossa programação, deixar o seu pedido musical aqui pro Vibe Total e nos dizer como é que tá aí seu fim de semana. Tá aproveitando, tá curtindo? Semana foi daquele jeito, foi complicada, cheia de confusão, mas aqui no Vibe Total é pra você dar aquela relaxada e na sintonia certa.
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1: Fim de semana foi feito pra se aproveitar, é claro. Bem-vindo de volta ao Vibe Total e eu sou o Marcos Vinícius com você. Através das redes sociais, você deixa seu pedido musical e pode me seguir também, tá? @Marcos_Lococal, Twitter e Instagram. Bora tocar mais música no seu Vibe Total deste fim de semana.
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1: E assim estamos finalizando a edição deste fim de semana do seu Vibe Total. Cara, todo mundo curtindo aqui junto com a gente, a nossa programação, a melhor música. E é o seguinte, o Vibe volta na semana que vem e você aproveite o fim de semana ao máximo, se cuide.
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Meus amigos, se nesse momento algum de vocês me perguntasse onde estão os meus passos, eu não saberia dizer. Mas em nome de Deus, eu agradeço e peço que cada fã, cada amigo, cada irmão que dê um passo por mim, porque eu não sei onde estão os meus passos.

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5: É, os amantes da música sertaneja, bom dia! Bom dia, Taquaritinga, bom dia, Brasil, bom dia, meu povo! Olha nós aqui de novo nessa manhã de domingão, hoje é dia do papai! Hoje é dia do papai, é o segundo domingo do mês de agosto, é dia 9! Hoje o programa inteirinho é dedicado aos pais, né? Você, papai, um abraço, parabéns, papai! É um bom dia para você que está começando o trabalho comigo, você que trabalhou a noite toda, indo para um merecido descanso, que você tenha um excelente domingo. Os enfermeiros, as enfermeiras, os doutores plantonistas, você da Polícia Militar, garotada boa da Corporação de Bombeiros, que vocês tenham um excelente domingão. Vamos começar os nossos trabalhos com a música que enche os nossos corações de paz e de amor. É a Joana que canta. Coração pela família. 6:02. Bom dia pra você.
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0: começando bem o seu domingão, já são 6:07.
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0: Claro, você tá na canal, tá de bem com a vida. Vou começar atendendo meu amigo Ivo lá de Matão. Ô Ivo, você já tá com o boteco aberto numa hora dessa, filho? Você abre cedo aí? Tem aqueles que vão tomar um Grosonop logo cedo? Qual do Zé Rico hoje, o Ivo?
2: Bom dia, Italiani, tudo bem?
0: Bom.
2: É o Ivo de Matão.
0: Diga.
2: Ô Italiani, tá com a mão do melhor Zé Rico pra mim? Volta pra casa.
0: Volta pra casa.
2: Eu quero oferecer pro Meninão, pro Thiago, pro Cari Júlio. O trigo,
0: certo.
2: Para todos os ouvintes. Tchau, obrigado.
0: Falou, Evo. O Evo deve abrir o boteco cedo lá, né, filho? Vamos ver aqui.
3: Bom dia, Palaninha. É o Laerte Santadélia.
0: Ô, Laerte.
3: Gostaria de ouvir a música César e Paulinho e o meu pai.
0: Eu e meu pai.
3: Para todos os pais que estão na escuta, né? Especial para todos os pais hoje, para você também que é pai, né?
0: É,
3: que Deus abençoe a todos os pais. Um abraço, um bom domingo. Que Deus abençoe a todos.
0: Amém. Todos nós. O Angélico vai falar, o Angélico! Fala, Angélico!
4: Eita, Lene, vou oferecer também um grande.
0: Mas você mandou dois. Vou ver, começa aqui em cima.
4: Italiano! Oi. Bom dia, Italiano!
0: Bom dia!
4: Italiano, sou eu, Italiano!
0: Sou eu, claro!
4: Italiano!
0: É.
4: Tô em Taquaritinga, graças a Deus!
0: Olha!
4: Cheguei essa madrugada, Italiano!
0: Olha que bênção!
4: Cheguei louco pra escutar o modão, hein? Vamos escutar o modão, hein?
0: Aí!
4: Toca pra nós aí, Italiano. Modão é Chico Rei Paraná. Estrela de ouro.
0: Chico Rei Paraná, foi estrela de
4: um
0: ouro.
4: Carreiro, sei lá.
0: Por é teu aí. Carreiro, rapaz.
4: Toca pra nós aí. Aí eu vou oferecer aí pro meu colega, o Hermínio, que veio lá de Campinas. Pega tudo que estão por aí.
0: Certo.
4: Italiano, um grande abraço pra você e também, hein? Tchau.
0: Tchau. Depois ele esqueceu e mandou pra quem depois? Vamos ver.
4: É, Italiano, e vou oferecer também um grande dia dos pais que eu esqueci, rapaz. É, vou oferecer uns parabéns pra todos os pais aí de Taquaritinga e região. Um grande abraço.
0: Falou, tchau, fica com Deus. Você também, alô, meu amigo Mazinho Nucci, parabéns pra você também, Mazinho, tamo junto, ele falou. Agora ele reza, depois vai jogar bola, depois toma um Grosonop. Ei, Mazinho, vamos ver aqui o outro, vai.
5: Aú, Italianinho.
0: Ui.
5: Bom dia.
0: Bom dia.
5: É o Lama. Já vi o Lama.
0: Fala, filho.
5: Tá bom, como é que você tá, meu garoto?
0: Graças a Deus.
5: Bom dia aí, rapaz, feliz dia dos pais pra você, tá bom?
0: Obrigado, meu irmão.
5: Feliz dia dos pais aí pra todos os papais aí, tá bom?
0: Exatamente.
5: Aú, Italianinho, tamo aí aqui, ó. E o Rodrigo Tulli, carregado de um DGG, ali pro Agro Betel, um dos maiores confinamentos de boi aqui que tem, aqui na cidade de Bitinga.
0: Olha.
5: Vamos ali fazer um pinchado ali pra tratar dos bovinos ali, positivo?
0: Positivo.
5: Toca um modão aí pra nós. Toca um modão do Tião Carreiro pra nós aí. Pode ser qualquer uma, aquela que você escolher.
0: Estrela de ouro.
5: Que tiver na agulha aí, você toca pra nós. Falou?
0: Já comi!
5: Abençoado aí pra vocês tudo. Tudo de bom.
0: Falou. Alô, meu amigo Serjão do Hortifruti. Obrigado, Serjão. Pra você também, viu, filho? Feliz dia dos pais. Ô, Vitalianinho, manda uma moda pra Casa de Carne São Jorge. Estamos aqui na mexida já, os facas de ouro, os ninjas da faca, o Vinícius, o meu sobrinho, meu afilhado Gilcimar, o Paulinho, faz tempo que eu não vejo o Gilcimar, hein? Ô Gilcimar, um beijo no seu coração, viu, filho? Esse é meu afilhado, ó, Gilcimar, eu lembro quando batizei esse menino, gosto dele, menino gente boa. Alex Onirac, bom dia, Italianinho, queria escutar aí, vem ele com esse dito cujo de estilingue, esse estilingue precisa quebrar a coisa dele, hein? Estilingue da saudade, precisa quebrar a borracha dele. Ele falou, daqui a pouco eu vou subir lá no Copa pra tomar uma, novidade. Falei, faz tempo que eu não vou lá, não vai no Copa, mas que tá tomando, tá. Ai, Alex. 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
6: Oi, Teleninho, bom dia.
0: Giba Sorocaba.
6: Deus abençoe e parabéns pelos dias dos pais, né?
0: Obrigado,
6: seu pai honrado, também. Um pai guerreiro que defende sua família.
0: Meu pai e faleceu.
6: Gostaria de desejar a todos os pais, ouvintes da Canal 1 FM, um abençoado domingo, dia dos pais, né?
0: Amém.
6: E oferecer a programação especial a todos eles.
0: Tá legal.
6: Ah, toca um modão pra nós aí, italiano. Pra não poder faltar, toca pra nós Cheiro de Relva aí. Um forte abraço. De Deus abençoe. Giba Sorocaba.
0: Falou, meu compadinho, Cheiro de Relva. Deixa eu ver aqui, aqui é a Marti, a Marta Machado. Ô, Talianinho, queria ouvir uma Motivos de Saudade, é do Chitão e do Choró, vamos ver. Deixa eu pôr aqui já pra dentro da graveta. Motivos de Saudade. Pra quem que ela tá oferecendo? A todos os pais e pra você, Italianinho, é a Martinha de Pirangi, meu povo de Pirangi, um forte abraço. Alô, Edmilson, da padaria São Sebastião. Um abraço pra você, Edmilson.
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1: Galerinha, aqui é o Chapéu Preto, velho.
2: Ô, Chapéu.
1: Vou mandar um abraço aí pro Bota.
2: Hã?
1: Manda lá pro Cachoeira.
2: Certo.
1: Manda lá pro Sé Pedreiro de Monte Alto. Manda pro Pedrinho de Jurupema.
2: Beleza.
1: Mandar pra Dona Cida do Posto Tropical. Pra todos os ouvintes ligados, viu, Tarininho?
2: Tá legal.
1: Bota um modão pra nós aí, Tarininho. Toca aquela moda tua lá, Tarininho. Que eu esqueci o nome da moda aí, tá
2: vida
1: bom?
2: Vida de caminhoneiro?
1: É sonho no caminhoneiro. Uma
2: é
1: coisa
2: vida,
1: assim, Tarininho.
2: Vida
1: eu já
2: de caminhoneiro.
1: O nome da moda. Me ajuda aí, velho. Tchau, obrigado, Chapéu Preto, velho.
2: Ô, Chapéu, é vida de caminhoneiro. 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
1: 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É claro, o melhor do sertanejão, aqui no Domingão Sertanejo, às 6h20, você dormiu com Deus, acordou comigo nessa manhã de Domingão gostoso. É o Brasil Caboclo, Lourenço e Lorival.
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0: 6h27, Domingão Sertanejo, você ligou agora nos 93.7 da Canal, seja bem-vindo, seja bem-vinda, você de perto, você de longe, tem recadinho, manda.
1: Oi, Italianinho.
0: Oi.
1: Bom dia, Italianinho. Tudo bom, Italianinho?
0: Tudo é o Bel.
1: Graças
0: é o
1: a Deus, né?
0: É o Bel, né, Bel?
1: Italianinho, aqui é o Bel.
0: É o Bel.
1: Vila Romana.
0: Ah.
1: É, tem como pedir uma música pra gente ouvir?
0: Pera aí, Bel, vai.
1: Italianinho, tiver as condições, toca Garça Pantaneira.
0: Garça?
1: Oh. Aí, ó. Aí eu ofereço pra minha esposa Fátima, né? Pro meu cunhado Gonçalo, a esposa dele, a Zenilda. Estamos aqui em Guatapará, ô Italianinho.
0: Ai, que benção.
1: No rancho aqui.
0: Gostoso,
1: estamos,
0: hein?
1: Estamos te ouvindo aqui. Tá bom?
0: Bom.
1: E, enfim, pra todo mundo que estiver ouvindo também, tá,
0: legal.
1: Tá bom?
0: Bom.
1: Tá, pro Bentão aí do Jardim São Sebastião, pro Júnior, vai pra todos eles também, tá?
0: Ok.
1: Tchau. Tchau, um abraço.
0: Deixar comigo. E a Regina tá doida pra falar, né, Regina?
2: Oi, Italianinho, bom dia. Aqui é a Regina, queria ouvir Motivo de Saudade.
0: Eu
2: ofereço pro aniversariante do dia, do Silene Constance, Silvano Lira de Agulha.
0: Certo.
2: E pra todos os pais, especialmente pra você.
0: Obrigado.
2: Que você tenha um domingo abençoado junto com a sua família.
0: Nós todos. 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
0: 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Final de semana, domingão gostoso, domingo do Dia dos Pais, parabéns pra você que é papai, né? Em memória também aos pais que já se foram, né? Vamos atender, que tem gente pra prosear. O Cachoeira.
2: Leoninho, aqui é o Velho Cachoeira.
0: Fala, Cachoeira.
2: A música é o poder do Criador.
0: O poder
2: meus parabéns
0: do Criador.
2: Pelo seu dia.
0: Obrigado. Ofereço
2: pro Trinca, Dona Cida, Posto Tropical, Netinho Delo Miguel, Anil Cito São Luís, o seu Rosemiro, seu Adão,
0: certo.
2: Santo Santana, Chapéu Preto, Bota de Cândido Rodrigues e o Zé Rosa de Pirangi e o Luiz Gesso, presidente do Náutico, e o Tozete. E E quem tem o papai vivo, comemore.
0: É claro.
2: Meu muito obrigado.
0: Falou, Cachoeira! Vamos ver outro recadinho aqui. Fala comigo, filho.
3: Oi, meu amigo. Bom dia.
0: Bom dia.
3: É a Paiana aqui de Santa Ernestina.
0: Oi, ela.
3: Meu bom dia aí. Feliz dos pais pra você.
0: Obrigado.
3: Pra todos os pais que estiverem escutando rádio.
0: Obrigado.
3: Pra meus filhos Juarez e Andil Dene Mata. Aqueles dois são pai. Meus parabéns pra todos os pais do Brasil, do mundo inteiro.
0: Isso.
3: Todos os pais que estiverem escutando esse rádio agora de manhã. Teu bom dia, escolha aí a Mala Amarela.
0: Mala Amarela.
3: A música feliz pra meu pai, tá lá na Bahia.
0: Essa mala aqui também.
3: Sua saudade, minha mãe, Valdelice.
0: Já tá mais que amarela já essa mala aqui. Ô, trem, cosquento. Ah, vamos ajeitando aqui, filho. Vamos ajeitando, porque tem gente que quer ouvir moda. História de minha vida. Tonique Tinoco, 6:35.

0: Moda chique demais da conta, né? Vamos ajeitando aqui, seus caras, vamos ajeitando. Ó, meu amigo Júnior da Center São Júnior, grande Júnior. Ei, Júnior, que saudade quando eu falava da Center São Júnior, rapaz. Ei, Junião, vamos ver aqui o que ele tá falando. É só pôr de bom dia, ninja, só. Não mandou mais nada, Júnior. Ele tá escrevinhando, né? Ah, você toca uma aí do gosto pra nós. Vou tocar, Júnior, aquela que você gosta, pode ter certeza, meu compadre. Deixa ele escrevinhando, depois eu acabo lendo o recado dele, tá bom? 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

0: 6h51, você tá na canal, você tá de bem com a vida. Vamos ver, o Júnior agora de Matão já pôs aqui, ó. Tá, Lene, ó. Manda um abração pro amigo Cal Cabeleireiro, o Boi Zebu, também pro Marcão Cabeção. Manda pra todos os pais que hoje é o nosso dia, é verdade. Manda também pro Toninho Ferreiro, ô Toninho! Pro Marcelo e o Henrique do Despachante Matonense, tá, Lene, ó. Manda também pra minha esposa Roseli, as minhas filhas Carol, Giovanna e Manuela. Abração, Ninja! Pra você também, meu amigo Júnior. Vamos ver aqui o recadinho.
1: Bom dia, Italianinho. Edivaldo aqui de Cuiabá.
0: Diga.
1: Tudo bem?
0: Bom, lá de Cuiabá.
1: Hoje é Dia dos Pais e quero desejar a você e a todos os ouvintes da Canal 1, né? Feliz Dia dos Pais. E toca pra mim, em memória do meu pai, Ilusão Perdida do Milionário José Rico, fazendo favor. Tá na Canal 1, tá de bem com a vida.
0: Ilusão perdida, Milionário José Rico, sacar aqui pra dentro da gaveta, pronto. A Tata do Queijo vai falar. Ah, Tata do Queijo!
2: Bom dia, Italianinho!
0: Ô, Tata, tá na hora de tomar uma já, hein?
2: É a Tata do Queijo, Santa Adélia.
0: Ah.
2: Toca aquele modão, o resto de comida.
0: Resto
2: manda pro
0: de
2: meu
0: comida.
2: Pai Queijo, que tá na escuta, meu irmão Nino, meu esposo Edelque. Vai pra Helena, pra Maria Domingues, vai pra Ana Rosa.
0: Que casou com Chicuta.
2: O Nicole do Novo Horizonte, o Luquinha Cachaceiro lá de Monte Azul, Maurício Verdureiro de Pindorama, Reginaldo Laroca, sua mãe Cidinha, seu Zé Carlos. E pra todos meus amigos que estão tá na escuta, principalmente para todos os pais, que hoje é Dia dos Pais, né?
0: Isso.
2: Então, bom domingo aí, Italianinho. E pra você também, feliz Dia dos Pais, Italianinho.
0: Falou, Tata, vai tomar uma que tá na hora, Tata. Vamos ver aqui.
3: Bom dia, Italianinho.
0: Ah, Reginaldo,
3: tá com o do jeito cai. Caipira. Ofereço pra mamãe Citinha, pra todos ouvindo da Canal 1, pra tu povo aqui de Santa Adélia.
0: Certo.
3: Um forte abraço, Italianinho. Outro. Tchau, obrigado.
0: Agora amanhã, mãe.
4: Bom dia, Italianinho. Aqui é a Cidinha de Santa Adélia. Quero ouvir com esqueci.
3: Teodoro Sampaio.
4: Teodoro Sampaio, eu e a Lu.
0: Eu e a Lu.
4: Ofereço pra minha irmã Toninha, pro meu cunhado Dorival, pra Ângela, pro Delemar, pro Cadu Palma e a Tata do Queijo. Tenha um bom dia. Tchau,
0: você também. Tá Ulisses Company vai falar.
5: Bom dia, Padu. É o Ulisses Company de Monte Alto. Manda um modão caprichado aí pra todos os pais. Parabéns pelo Dia dos Pais.
0: Obrigado.
5: Pra todos os pais,
0: Ulisses.
5: Aí, pra todo mundo que tá na escuta aí. Beleza?
0: Beleza. Fique
5: com Deus e uma boa semana.
0: Pra você também. Vamos ver aqui, ó, Talianinho, Ademir Tasso, manda uma moda pra nós, o Lourenço Lorival. Casinha de ouro, é isso? Casinha de ouro. Vamos ver. É Lourenço Lorival mesmo. Oferecendo a todos, pra você, Dia dos Pais, obrigado, pra Maria Tasso e todos os pais do mundo. Um bom domingo, abençoado, uma semana pra você também, cheia de graça. Pra você também, meu amigo. E o João Batista?
6: Seu
0: João.
6: Bom dia, Taleninha. Aqui é o João Jardim, São Sebastião.
0: Ah.
6: Feliz Dia dos Pais pra você. Eu queria que você tocasse a música do meu velho pai.
0: Meu
6: bom dia.
0: Velho pai. Quem gosta dessa música é meu filho Claudinho. Claudinho fica o dia inteiro cantando. Meu velho pai, preste atenção no que eu te digo. Ana Rosa, Ana Rosa, para respirar pelo menos, hein? E não esquece da amiga enfermeira, hein? A Irene enfermeira, não esquece.
7: Bom dia, Italianinha, que é nosso Francisco Romano. Eu queria pedir uma música, meu velho pai.
0: Isso.
7: Ofereço pra minha filha Alessandra, meu filho Alex, minha Cris, a minha
0: respira.
7: Prima Bela, Lita, e pra minha irmã.
0: E a colega
7: Maria,
0: Irene enfermeira.
7: Maria Jesus, pra minha irmã Cícia,
0: a Irene.
7: Bastião, minha colega, né? A Irene, que é enfermeira de Santa Casa, Tata do Queijo. Araújo, Atatá, Dona Cida, Pai Casio. Tchau, obrigado.
0: Não para nem para respirar, rapaz. Vamos ver o outro aqui. Vai, manda.
8: Ô, Talianinho, bom dia, Talianinha. Aqui é o Cazuza de Guarinópolis.
0: Tá em cima do trator.
8: Feliz Dia dos Pais para vocês, tudo daí da rádio, para todo mundo da rádio. Feliz Dia dos Pais.
0: Obrigado.
8: Toca aí para nós, pedido de um pai,

0: para nós crescer com o Império Grupo aqui do Guarulhos, do mercado, pra crescer com uma vida passiva, com o Pedrinho Macanhã, crescer com o Peitudo, para todos meus amigos do Guarulhos. Tchau, com o Pedro Arves da Barra Mansa, para todo mundo. Tchau, obrigado.
1: Essa moda é aquela que tem tudo quanto é doença. 6,55, meu povo. Ancestrais, ao milionário José Rico. Aumenta aí, meu povo.

0: Chitãozinho, Chororó, Pedro Bento e Zé da Estrada. Essa moda aí eu tenho certeza que o Giba Sorocaba gosta dessa moda. Ele mora na fazenda lá. Toda essa passarinhada aí ele escuta lá, né, Giba? A não ser o lambuchitão aí, o lambuzinho, né? Que tá meio sumido. O pessoal andou caçando muito, né? Agora não sei, tem muitas regiões aí que ainda tem muito, né? Alô, Anísio! Anísio Rodrigues da Silva de Matão, um forte abraço pra você. Meu amigo Reinaldão aqui, ó.
1: Oi, Tereno, bom dia pra você.
0: Bom dia.
1: Feliz dia dos pais pra você.
0: Você também.
1: Todos os pais do mundo, né?
0: Isso.
1: E os pais que se encontrem aqui, né? Um abraço.
0: Ao Guinardo,
1: um Guinaldão. Com nós mais, né? Um abraço lá no céu, né?
0: É isso.
1: Um bom dia, Tereno, bom domingo.
0: Alô, Guinardão.
1: Feliz dia dos pais pra todos os pais, viu?
0: Pra todos nós.
1: Bom dia, Tereno. Fica com Deus.
0: Grande Guinaldo. E a Vilminha? A Vilminha vai falar.
2: Oi, Tanelinho. Bom
0: Oi,
2: dia.
0: Bom dia.
2: É a Vilma Dom.
0: Fala, Vilminha. Tanelinho.
2: Oi. Vou oferecer o programa hoje pra você, como pai, né?
0: Obrigado.
2: Que é hoje, amanhã e sempre, pra todos os pais, né?
0: Tá
2: do canal 1, né? E do mundo, né?
0: É isso.
2: Como eu não tenho, né? O meu
0: também não tenho mais.
2: Já foi
0: meu.
2: Morar com Deus, mas... A vida continua, né? Também.
0: A vida continua, assim é
2: bom
0: o
2: dia,
0: ciclo.
2: Bom domingão.
0: Tá? Valeu, fia.
2: É todo nosso.
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1: É claro, você tá na Canal, tá de bem com a vida, já são 7h14. Ó, o Diego Taquá, ó, o Diego Taquá. Ele tá falando, bom dia, Itália. Acho que já vou tomar uma pra comemorar o Dia dos Pais, já que meu pai não tá mais presente e vou tomar a parte dele, ó. Ô, Diegão, se você for tomar parte do velho, filho, vai ser grande a coisa, hein? O sistema vai ser bruto, porque o velho, a parte dele era grande, hein? Ê, Diegão, depois feliz Dia dos Pais, então, obrigado, meu amigo. Vamos ver um recadinho aqui, puxa, isso aqui um minuto, cara.
2: Oi, Trianinho, bom dia.
1: Bom dia.
2: Ah, é o Renê que tá falando.
1: Oi,
2: aqui.
1: Renê.
2: Sei que você tá no programa de manhã. Não é horário pra isso, entendeu? Mas ontem, por volta do meio-dia, perdemos uma cachorrinha pincher. Aí na Floricultura Sampaio, ela chama Mel.
1: Certo.
2: Não pode. Você não pode dar uma.
1: Você já tá falando.
2: Fazer, né, uma publicação pra nós aí, fazendo um favor, ver já se alguém tá encontrou. É uma cachorrinha muito especial, entendeu? Muito dócil. Tá com a nossa família, tem 6 anos. E meus filhos estão. Desesperado, entendeu? Não só eles, como a família toda. Se você puder, fico muito agradecido.
1: Já,
2: se alguém
1: tá
2: encontrou,
1: cachorra,
2: entre
1: Mel.
2: Em contato.
1: Atende por nome, Mel. E que cor que é a cachorra? Você não pôs aí as características? Vamos ver se até o final ele fala das características da cachorra.
2: Número 16997-4554-45. Por favor. Vai estar ajudando demais se você puder fazer essa publicação aí.
1: Você já tá falando.
2: Te agradeço humildemente, viu? Muito obrigado mesmo.
1: Falou, meu amigo. Vamos ver o que ele falou aqui.
2: Trianinho.
1: Oi.
2: É uma cachorrinha preta, pequena, gordinha, das patinhas marrom e do focinho marrom.
1: Tá, beleza.
2: Tá? Sabe... Te agradeço.
1: Falou,
2: muito obrigado,
1: velho.
2: Mesmo.
1: Se tiver nas proximidades aí, o pessoal vai entrar em contato comigo, eu já entro em contato com você, que eu tenho aqui seu número aí, tá bom? Alô, Arlindo Parmeirense, um forte abraço pra você, Arlindão! Volta pra casa, milionário José Rico.

0: nome meu pai é César e Paulinho. 7h24, tem recadinho pro Italianinho aqui, vamos ver, tem um punhado, hein, rapaz?
1: Oi, Italianinho, bom dia. Valdir Camargo aqui de Novo Horizonte, Itália.
0: Fala, meu irmão.
1: Passando pra desejar um feliz dia dos pais pra todos os pais do mundo.
0: Isso.
1: Grande abraço, Itália, Deus abençoe seu dia.
0: Amém,
1: tudo bem. Seja um dia feliz, hein, Itália? Tamo junto.
0: Falou, meu irmão. Vamos ver o outro aqui, cadê o recado? Fala comigo, meu compadre.
2: Bom dia, Italianinho.
0: Bom dia, tudo bem? Tudo.
2: Aqui é o Ronei de Turvínia.
0: Ô, Ronei.
2: Feliz dia dos pais, viu, Italianinho?
0: Obrigado, meu irmão.
2: Pra todos que estão ouvindo aí a Canal 1.
0: Certo.
2: Ô, Italianinho, hoje, por favor, eu gostaria de ouvir a moda do Lourenço Lourival, Se ainda existe amor.
0: Se ainda existe
2: amor. E vai aí pro papai mineiro aí de Araraquara, né? Aqui vai pro papai Bozo Saraiva, Maria Fia, né? E pro Divaldo da Fazenda da Barra, Coxinha. Né, vai pro VAR de Santana também. E aí, pra todos que estão ouvindo aí, bom, Canal 1. Forte abraço e feliz dia dos pais pra todos.
0: Pra todos.
2: Tudo de bom, Italianinho.
0: Vamos ver aqui, ó. Bom dia, Italianinho. Toca aí a moda do Peão Carreiro e Zé Paulo. Manda pra minha mãe Clarice, o Adalto lá de Matão. Ô, Clarice, ô, Adalto lá de Matão, um abraço pra vocês. E a Maria Domingos, vai falar a Maria Domingos ou não vai?
3: Oi, Italianinho, bom dia.
0: Bom dia.
3: Maria Domingos e Santa Adélia.
0: Diga.
3: Parabéns, viu, pelo
0: Obrigado,
3: meu
0: amor, obrigado.
3: Eu vou oferecer para o meu esposo, João Domingos, em especial para o Dia dos Pais.
0: Certo.
3: Para meus filhos, que são pais. Para todos os pais, amigos, Italianinho, também vai para todas as minhas amigas.
0: Certo.
3: Vai para todos da minha família, tá bom?
0: A música,
3: vou de carona com as outras aí,
0: tá,
3: viu?
0: Tá legal.
3: Tenha um bom domingo. Feliz Dia dos Pais.
0: Você também, meu amor, que você tenha um excelente domingo. Houve outro recadinho aqui, manda.
4: Bom dia, Gaúcho.
0: Gaúcho, ui, você tá atrás. O Gaúcho entra às 10 horas da manhã, rapaz, será que a minha voz é igual a do Gaúcho? Ai, meu Deus, não é possível, né, Sandro? Santo Santana tá com as mãozinhas dizendo, pelo amor de Deus, estragou o zóio de porco ontem, né? Fazer o quê, né? Ai, ai, ai, ó, deixa eu falar, sabe de quem? 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Um abração pra toda a rapaziada lá.
5: Bom dia, Italianinha, aqui é Fabrício Ferraz de Pindorama.
0: Diga.
5: Manda um abraço lá para o meu pai, o seu Luciano, um feliz dia dos pais pra ele, que já deve estar no pé do Eita aí, ouvindo a Canal 1, desde a madrugada aí.
0: Olha, hein? Que beleza.
5: Um abraço, Italianinha, tudo de bom, fica com Deus, um feliz dia dos pais pra todos os pais que é ouvinte da Canal 1.
0: Certo.
5: Tudo de bom, tá na Canal 1, tá de bem com a vida.
0: Depois
5: de... Toca aí meu Reino Encantado, com Daniel.
0: Esse gritinho aí, não sei não, hein? Nossa senhora. Um gritinho aí que me fez lembrar o Santo Santana, linda de Jesus. Cada coisa, hein? Ai, ai, ai, o Alex Onerá que tá gravando um áudio e não acaba mais, rapaz. Vamos ver aqui. Tá, esse é o menino lá, que ele falava assim mesmo, eu, papai, vai saber que você tá misturando tudo. Vamos ver, fala aí.
6: Gravando um áudio e não acaba mais.
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0: Nossa senhora, já tá pra lá da... A Rosa Piovesan, fala, Rosa.
8: Bom dia, Italianinho.
0: Bom dia.
8: Tudo bem?
0: Tudo.
8: Que Rosa Maria Piovesan, sou de São José, Santa Adélia. Queria oferecer uma música para meu marido, Rubens Piovesan. Para todos os pais.
0: Certo.
8: Né? Que hoje é dia deles, para você.
0: Obrigado.
8: Da rádio aí, né? Todos os pais da rádio, todos os pais dos meus amigos. Principalmente meu pai, que já foi morar com Deus. Para meu irmão José Ivo, que é pai também, meus genros, são todos pais, né? Que Deus abençoe todos os pais, todos tenham um bom domingo. Põe qualquer música aí, que são todas bonitas.
0: Tá legal.
8: E um feliz dia dos pais pra você.
0: Bom. Vamos ver aqui, aqui com o Giba. Giba Sorocaba deve estar. Ele falou do gritinho, é? Você viu que gritinho esquisito? Ai, ai, ai.
9: Aô, italianinho. Oi. Bom dia, bom dia, bom, bom dia. Dia. Um feliz dia dos pais pra todos os pais da nossa grande região aqui.
0: É.
9: Oi, italianinho.
0: Oi.
9: É. Em homenagem a todos os pais,
0: certo.
9: A verdade, eu queria ouvir aquela música do Duque Dalvan, Utopia.
0: Utopia.
9: Uma linda música que fala sobre família e principalmente sobre o pai.
0: Tá bom.
9: Tá ok?
0: Tá ok.
9: Infelizmente, eu não tenho mais o meu.
0: Eu também não.
9: Pra poder dar um abraço, um beijo, mas todos aqueles que tiverem o seu pai, puder ir lá hoje, não só hoje, né, como Dia das Mães, Dia dos Pais, todo dia é o dia. Brincadeiras à parte, e falando sério também sobre isso. Um Dia dos Pais maravilhoso pra você, meu querido.
0: Falou, filho. Grande, Bueno. Ô, Vitalianinho, o Claudecir do Busão. Ô, Claudecir, abraço. Abraço aqui na mãe em Santa Catarina, de férias, rapaz. Feliz Dia dos Pais pra você e todos. Ô, vidão, hein? O Alex Onerac de novo, manda um abraço pro seu moleque lá e na vozinha dele. Eu não esqueço, meu parceiro, faz tempo que eu não vejo ele. Qual moleque que você fala? Eu tenho 3 filhos. 3. Vole não tem mais nenhuma. Nunca, você tá confundindo aí alguma coisa, hein? Tá confundindo alguma coisa, hein? A Maria Tasso. Passando na canal para dar um abraço em todos vocês pelo Dia do Pai. Um bom domingo. Falou, Maria Tasso. Um abração.
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1: São 7h39. O Gilmarzinho vai falar. O Gilmarzinho.
2: Bom dia, amigo Talianinho. Grande, quem fala? Gilmarzinho. Ali, né? Tudo bem com você?
1: Graças amigo, a Deus.
2: Ui. Gostaria de ouvir aquele modão do Mato Grosso, Matias. Falso juramento. Mandar pra todo mundo que tá nessa audiência grande. Pra você, pelo dia dos pais.
1: Obrigado.
2: E pra todos os pais que estão na audiência sua aí.
1: Beleza.
2: É, manda lá pro Velho Diggs, pro Chupeta, amigo. O Sadeiro Baldão e o João Alessio também, nosso pintor aí. Pra todo mundo que gostar do modão.
1: Tá legal.
2: Quem tá na canal, não tá de brincadeira,
1: meu amigo. Claro, tá na canal, tá de bem com a vida. Ó, o De La Vecchia, bom dia, meu amor. Tô fora, rapá. Ah, rapá. Feliz Dia dos Pais pra todos nós, meu amor. Falar o meu amor pra você. A Maria Assis, um bom domingo, Maria. Vamos ver outro recado aqui? Vai.
3: Bom dia, Taliano. Aqui é o Adalto Paiva do bairro Cachoeirinha. Eu gostaria que você tocasse aí com Craveira e Cravinho, Cadeira de Balanço, e oferecer para todos os pais.
1: Beleza.
3: Do Brasil, em especial a todos os pais aqui do bairro Cachoeirinha.
1: Beleza, filho. Ô, Pastel, meu amigo Pastel, um abraço para você. Feliz Dia dos Pais, Pastel. Ó, estrela de ouro, hein? Ei, moda, tem um carreiro e pardinho, 20 pras 8 já.

0: 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Se ajeitando aqui, tem moda por mais de quilômetro aqui, hein? Mandou os recadinhos, vê, bom dia, italianinho, já estou na escuta. Aí te peço uma boda aí, do Goiânia Paranaense. Quero oferecer para todos os seus ouvintes, para você e todos os pais no mundo. O mais muito obrigado, forte abraço do seu amigo ouvinte Maurício Mendonça, da cidade de Formiga, aí em Minas Gerais. Falou, Maurício, um abraço para você, viu? Ah, tem recadinho aqui, manda.
1: Bom dia, italianinho.
0: Bom dia.
1: É a Margarida aqui de Catiguá.
0: Oi, Margarida.
1: Gostaria de ouvir a música Figura do Velho com Dil e Léo. Ofereço para todos os pais, para você e para o meu marido José Ataíde. Tchau, tudo de bom para você.
0: Falou, meu bem. Figura do Velho. Tá aqui. Dentro da gaveta. Se tiver boa, vamos ver. Se não tiver ruim, a qualidade, né? Olha o meu amigo Pedrinho. Ô Pedrinho, feliz dia dos pais pra você, filho. Ê, Pedrinho. É, vamos ver aqui. A Marina Morena, fala, Marina.
2: Bom dia, Talaninho.
0: Bom dia.
2: É Marina.
0: Marina Morena,
2: tava
0: Marina.
2: Com a programação é que tem. Só tem música
0: do pai. Só boa, boa, né? Boa de qualidade mesmo.
2: Agradecer a Deus para todos os pais, que Deus abençoe a todos os pais.
0: Amém!
2: Meu marido que é pai, o Marco, meu filho Fabrício que é pai, e todos os pais para você, e todos os pais, que Deus abençoe a todos os pais. Saúde, um abençoado domingo para todos.
0: Valeu, meu bem.
2: Deus nos abençoe a todos.
0: Isso. 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
0: O melhor do sertanejão é aqui nos 93.7 da Canal. Você ligou agora nos 93.7, seja bem-vindo, seja bem-vindo, hein? Você de perto, você de longe, você que tá no trabalho. Muita gente trabalhando hoje, né? Domingo, Dia dos Pais. Pessoal das casas de carnes, aos ninjas da faca, vocês aí dos supermercados, você amigo frentista de posto de combustíveis, você amigo irmão da estrada, né? Os caminhoneiros, muitos caminhoneiros aí com os pneus cheios, coração vazio. A minha amiga Cléo do Jardim São Luís tá desejando um feliz Dia dos Pais para mim, pro maridão Luiz e pro sogro. E pro meu papai que está no céu. Falou, Cléo, um beijo para você. Cheiro de relva, Niro Frank, mora aí.

0: É, tá aí motivo de saudade, Chitão e o Chororoca. Era são 8h04, a programação Domingão Sertanejo, trazendo o cheiro da terra, o sabor do café torrado. 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
4: É a programação Domingão Sertanejo, já são 8h12.
5: Fala, Tanani, bom dia, Diego de Dumont.
4: Ô, Diego.
5: Tanani, tá com a moda do Ronaldo Viola aí?
4: Rapaz, vou pôr pro meio.
5: Um abraço a todos os ouvintes da Canal 1 FM aí, um feliz dia dos pais a todos, pra você também aí.
4: Valeu, filho.
5: Tchau, obrigado.
4: Ou vem aqui o outro, manda outro aí o recado.
6: De italianinho, Poca de Matão.
4: Grande Poca.
6: Prazer falar contigo nesse domingão.
4: Aí, Poca.
6: Tô passando na Austro Luiz aqui, Taquaritinga.
4: Olha que benção.
6: Manda um abraço pro povo de Matão, meus amigos, povo Novo Horizonte da região. Feliz Dia dos Pais.
4: Obrigado,
6: eu não filho. Tenho o meu, tá lá em cima, eu você também. Pra você especial aí, Canal 1 a melhor.
4: Obrigado,
6: Poca. E todos Poca. Os pais do Brasil aí. Que Deus abençoe cada dia. Beleza? Toca aí, Juliano César, pai. Maldão, hein?
4: Juliano César não tem.
6: Tamo muito. Na escuta, ao vivo. Um abraço, ótima semana e ótimo dia.
4: Falou, Poca! Ê, Poca! Reginaldo Aranha vai começar os trabalhos.
7: Bom dia, italianinho. Você tá bom? Reginaldo Aranha, bom, Santa Adélia. Desejar feliz Dia dos Pais pra você.
4: Obrigado.
7: Pra todos os seus ouvintes aí, todos os pais aqui de Santa Adélia. E vamos tomar uma, né?
4: Olha lá.
7: Manda um modão pra nós aí, se tiver no jeito. Um abraço, meu amigo. Fica com Deus. Tudo de bom.
4: Você também. Essa vai pra você, meu amigo irmão da estrada. Você que é pai, né? Você que é pai e é caminhoneiro. Com todo o carinho do italianinho pra vocês aí, ó.

0: Agora, Sapantaneira, milionário José Rico, 8h21. Alô, Gibinha, meu amigo Giba da Construtec, um forte abraço pra você, Giba. A Luísa, ô Luísa, bom dia, italianinha, Luísa de Jabuticabal, parabéns pelo Dia dos Pais, fica com Deus, beijos. Falou, Luísa, um beijo no seu coração, viu? A Liliane Marques, oi, italianinho, minha cachorrinha sumiu ontem ali perto do Sampaio, é, seu pai acho que já ligou aqui pra mim hoje, ela se chama Mel, aí, ó, eu tô vendo essa cachorrinha, ué, tô vendo a foto dela aí, né? Pode ter certeza que se alguém estiver ouvindo e ligar aqui na rádio, eu entro em contato com vocês, viu? Falou, estamos desesperados atrás dela. Eu imagino, né? A gente pega um amor nesse bichinho que dá medo. Eu tenho um vira-lata lá em casa. Só que ele não some, né? Ele escapa, mas ele volta. Vira-lata é assim, né? A gente sorte ele um pouquinho, mas ele volta. É, mas pode ficar sossegada que assim que alguém... É, talvez, né, se alguém encontrou, é uma cachorrinha, é pequenininha, né, é pincher isso aí, deve ser pincher, né, ele pôs aqui a foto dela, ó, deve ser pincher, vamos ver, é aquelas pequenininha, né, aí, ó, que judiação, meninas, crianças, adora, né, aí, ó, mas fica tranquilo, se aparecer, aí eu entro em contato com vocês, viu? Ai, meu Deus do céu. E o Ricardinho Pereira, fala, Ricardinho.
1: Bom dia, Taraninho.
0: Bom dia.
1: Primeiramente, feliz Dia dos Pais pra você, meu irmão.
0: Obrigado.
1: Mandar um abraço pro Rafael Mantovani, lá do Queijo, o Lucianinho Granzotti, grande amigo, o Chiquito, meu irmão.
0: Chiquito, bacana.
1: Parece que tem fio também.
0: É mesmo?
1: Mandar pra Fátima, minha esposa.
0: Quem é o pai?
1: Mandar pro Marcelinho da 90 Sapataria. Um Pacello e pra minha grande guerreira esposa Fatiminha, gente boa.
0: Falou,
1: um abraço, filho. Toma da sua autoria, garoto.
0: Ai, ô Liliane, fica tranquila, meu bem. Se por acaso tiver alguma informação, eu entro em contato, viu? Eu tô aqui com o seu zap, tô com o zap do seu pai também, tá? Aí depois você tenta mandar também no horário do gaúcho, amanhã no horário de jornalismo, tá bom, meu amor? Que assim, quem sabe, né? Quem sabe? Olha, supermercado Inocop do Emerson Pescador. Vamos ver se não é o Emerson que mandou algum negado aqui. Não, não é, não é. Vamos ver aqui. Quem que é? Quem que mandou? Bom dia, amigão. Feliz Dia dos Pais. É meu amigo, é o Pica-Pau. Ô, Pica-Pau. Um abraço pra você, Pica-Pau. É, vamos ver aqui. Quem que é esse aqui? Meu amigo Mato Grosso, rapaz, meu amigo Mato Grosso, que é Mato Grosso? Fala aí pra mim.
2: Bom dia, meu amigo, bom dia, meu amigo italiano.
0: Grande
2: Mato
0: Grosso.
2: Já estou aqui ligando, conversando com o senhor, desejando um feliz Dia dos Pais.
0: Aê, Mato, você também, Mato Grosso.
2: Que seja um dia abençoado, que você é um cara merecedor de tudo isso.
0: Obrigado,
2: bom dia,
0: Mato
2: meu amigo,
0: Grosso.
2: Parabéns.
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0: Augusto e Gabriel, 8h41.
1: Também, amigo.
0: Oi.
1: Feliz Dia dos Pais.
0: Obrigado.
1: Pra você, pra todos aí da Canal 1.
0: Obrigado, meu amor.
1: Um dia abençoado, cheio de bênçãos.
0: Amém.
1: Toca pra mim uma música do Mato Grosso e Matias. Eu venho uma bem bonita.
0: Tá bom.
1: Eu mando a programação de hoje pra Vilma Dong, pra Rosemary.
0: Tá legal.
1: E a Rosa da Estância Verde Fora.
0: Valeu, e o Zé César, vai Zé César.
2: Bom dia, amigo Itaverninho. Bom dia a todos da rádio Canal 1 FM Itacoatiara. Um abraço a todos, parabéns para todos os pais do Brasil. Um abraço, Itaverninho.
0: Outro.
2: Um abraço pra você, parabéns pelo seu dia, meu amigo.
0: Valeu, Vi.
2: Toca a música pra mim, Teodoro Sampaio aí, os quatro cantos da casa.
0: O filho anda boda pra dentro da gaveta aí. É, esse aqui quem que é, hein? É o Pica-Pau e a Nadir? É o Pica-Pau e a Nadir. Um abraço pra vocês aí, viu? Lugarzinho gostoso pra se tomar uma geladinha lá na Nadir, né? E o Rodolfão de Dumont? Fala, Rodolfão!
3: Oi, Italianinho, você tá bom, meu parceiro?
0: Bom, bom e
3: dia.
0: Bonito!
3: Como é que tá o barracão assombrado aí, Italianinho?
0: Tá assombrado,
3: Rodolfão,
0: né?
3: De Dumont, cara. Ô, Italianinho, manda pra nós aí, se possível, não sei se vai dar tempo, companheiro.
0: É
3: o Caçador com o Tião Carreiro, vai pra vocês aí da rádio, companheiro. Manda lá pro Ursão lá de Santa Ernestina, pro Velho Cachoeira, pro Soadão. Manda aqui pra Pradópolis também, o Lucas Xavier. Manda pra molecada daqui de Dumont, o Cavalo, a equipe Toca Porco e os demais aqui gostar da moda. Positivo, meu amigo.
0: Positivo.
3: Já estamos nesse lado antenado também. Firma na trave, Italianinho.
0: Valeu, meu filho. Ai, ai, ai. 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
0: Era, são 8h53. Vamos ver aqui, Talherinho. Feliz dia dos pais, Talherinho. E todos os ouvintes, um grande abraço. Mas não pô, é o Peral, meu amigo Peral. Um abraço, Peral. O Rodolfo, meu amigo Rodolfo de Araraquara. Ô, Talher, tudo bem, irmão? Agora tô enrolado. Minha esposa gosta dessa sua música Caminhoneiro e eu gosto da Disfarce. Não sei o que eu faço. É, feliz dia dos pais pra nós, bom trabalho. Falou, meu amigo Rodolfo. Rodolfo, tem nas... Você baixa aí, ó, pode abaixar no Spotify, em todas as redes sociais aí, né? Tem, você vai encontrar a música. Né? Você pedir no Google mesmo, italianinho, ó, pede no Google, italianinho de Pietro, Disfarce, já vai aparecer. Ou então italianinho de Pietro, Vida de Caminhoneiro. Só que lá não tá como Disfarce, lá é Queria Estar Te Amando, viu, Rodolfo? Essa que você gosta, nas plataformas tá Queria Estar Te Amando. Você bate lá, ó, Talherinho de Pietro, Queria Estar Te Amando. Errar foi erro de digitar aquilo lá, né? Vamos na moda, erro de digitação. Vamos aqui, ó, Ilusão Perdida, Milionário José Rico. Alô, Cléo, ela falou, será que consegue tocar Gustavo Mioto? Não dá mais tempo, Cléo, um abraço pra você. Alô, Tiagão, Tiago Lopes, ótimo domingo, feliz dia.

0: É o jeito caipira Ginigen, olha minha amiga Neia lá, é a patroa do Mato Grosso.
1: Bom dia, meu amigo, bom dia.
0: Bom dia, Neia.
1: Um ótimo domingo pra você, viu?
0: Obrigado.
1: Parabéns pelo Dia dos Pais, viu?
0: Obrigado,
1: tá devendo uma visitinha pra nós, hein? Tamo com saudade de você.
0: Quando voltar a tomar, né? Vamos aí.
1: Um abraço, fica com Deus. Deus te proteja e te ilumine.
0: Valeu!
2: Oi, Itália, bom dia.
0: Bom dia.
2: Maurão, tá bem?
0: Bom.
2: Tô aqui na casa do meu pai.
0: O velhinho
2: Zé
0: Botelho.
2: Ele tá desejando um feliz Dia dos Pais, como nós.
0: Pra ele também, né?
2: E eu desejo também feliz Dia dos Pais a todos os pais de Itaquaritinga, da região, aos clientes da marmoraria. Que Deus abençoe todos com muita saúde. Toca pra mim aí o Tião Carreira e Pardinho, Saudades Me Fez Voltar. Um abraço.

0: Eu sou um cara de pardinho, saudade de Facebook, tá? Alô, véi, Zé Boteco, alô, Maurão, maluquinho, um forte abraço, 97, a minha amiga Mara Miarelli, ô Mara! Fala, Mara. Ué, o que que tá acontecendo aqui? Por que que o Zap desligou? Não era pra ter desligado, vamos ver agora. Fala, Mara.
1: Olá, meu amigo italiano, bom dia.
0: Oi, bom dia.
1: Italiano, parabéns.
0: Oi. Obrigado.
1: Pelo dia dos pais, tá?
0: Obrigado.
1: E parabéns para todos os pais, né? E feliz quem tem ainda eles,
0: é,
1: né?
0: É verdade.
1: Que não tem mais o meu, mas...
0: Eu também não tenho.
1: Eu peço para todos os filhos que... Que obedeçam seus pais, que aceitem os conselhos deles, né? Porque... Enquanto está com a pessoa, temos nossos pais, às vezes a gente não tira um dia para ir passar uma tarde com eles, né? Mas depois que eles partem, a gente daria tudo para ter pelo menos um minuto, né?
0: É verdade, é assim mesmo.
1: Para conversar, para dar um abraço, né? Então, é bem assim a nossa vida, né?
0: É isso.
1: Parabéns
0: aí.
1: Parabéns para você, inclusive, que você é papai, né?
0: Obrigado, três.
1: Que Deus abençoe todos os pais.
0: Amém.
1: Bom dia.
0: Pra você também. Vamos ver aqui, manda.
2: Ô, Talianinho, bom dia. Eu queria desejar feliz dia dos pais pro senhor.
0: Obrigado,
2: com muita saúde.
0: Senhor, não.
2: E pra
0: você.
2: Todos os pais que estiver ouvindo, pro meu esposo, pra todo mundo.
0: Tá legal.
2: E se você tocasse uma música pra mim que você fala sobre os pais, tá? Qualquer uma que você tiver aí, tá bom?
0: Tem um punhado aí.
2: Deus abençoa, tá?
0: Amém. Marquinho do Brito, vai, Marquinho.
3: Ô, Talianinho, bom dia, Marquinho do Brito. Feliz dia dos pais, hein?
0: Obrigado.
3: Feliz dia dos pais pra todos os pais aqui de Santa Adélia, né? Beleza, Talianinho?
0: Beleza.
3: Especial pro meu pai, velho Brito, velho guerreiro. Beleza?
0: Beleza.
3: Feliz dia dos pais a todos os pais. Um abraço, Marcelinho Cardoso, né? Beleza? Um abraço lá, meu amigo Juquinha, pescador, Juca. Juca, o maior pescador lá do Cofuri, né? Do Kifuri. Aí, Juquinha, tô assando o peixe que eu ganhei dele aqui, uma carpona, rapaz. Beleza, Talianinho? Um abração lá pro Juquinha. Tá bom? Abração, Juquinha. Feliz dia dos pais. A todos os pais também aqui de Santa Adélia, beleza?
0: Beleza.
3: Um abração, Talianinho.
0: Tá.
3: Feliz dia dos pais. Tá na cada um, tá de bem com a vida.
0: Tá no canal, tá de bem com vida. O Rodolfão de Araraquara, tamo junto. Vamos ver o Alexandre aqui, vai.
4: Bom dia, Italianinho.
0: Bom dia.
4: Feliz dia dos pais pro senhor aí.
0: Obrigado, pro senhor não, pra você.
4: Todos os pais da programação.
0: Certo.
4: Toca aí Chico Mineiro.
0: Não dá mais tempo tocar nada.
4: Forte abraço, meu amigo.
0: Outro. Vamos ver aqui. Esse aqui não pôs nada, né? Vamos ver esse outro. Esse outro aqui, fala comigo, fi.
5: Bom dia, Gaúcho.
0: O Gaúcho.
5: É Pirangi.
0: O Gaúcho vem daqui a pouco, fi. Essa minha voz é igual a do Gaúcho. O que mora no quadro lá.
6: Boa tarde, bom dia, meu amigo. Manda aí feliz dia dos pais pra você, Telaninho.
0: Sei,
6: pra todo mundo que tá ouvindo a canal aí.
0: Tá legal.
6: Pra todos os pais aí, beleza?
0: Beleza,
6: falou,
0: Luiz.
6: Telaninho. Bom dia aí. E manda um modão pra nós, por favor, aí.
0: Pode deixar.
6: Falou, meu amigo, bom dia.
0: Você também, e o Vardemar? Vai, Vardemar, manda.
7: Bom dia, Talianinho.
0: Bom dia.
7: Feliz pai pro senhor, pra você.
0: Senhor não, você.
7: Pra todos os pais que participam aí, todo mundo aí, São Raimundo, vizinho da frente do fundo. Toca pra nós a aurora do mundo, entendeu, Talianinho?
0: Tá, entendeu.
7: E pra todo mundo aí, principalmente pra bandida que é na sintonia. Tchau, obrigado, tamo junto.
0: O Vardemar é meio louco, ele senta em cima num toco e acha que é pouco. Ai, Vardemar, fala, Cida!
8: Bom dia, Talianinho, que quem fala é a Cida, tá?
0: Tô.
8: Feliz Palmeiras Pindorama. Esse dia do gol. Ô, Talianinho, toca uma música aí.
0: Pode não dar mais tempo, hein, Cida?
8: César e Paulinho, que fala de pai.
0: É, porque já tocou uma essa dele.
8: Ofereço pra todos os pais, principalmente pra você, viu, Talianinho?
0: Obrigado.
8: Pro meu filho que é papai, meu pai que tá no céu, todos os pais que tá no céu, né? Tenha um bom domingo abençoado por Deus, gente, pra você, Talianinho.
0: Tá legal.
8: Obrigadinho aqui, tá? Toca a música aí, hein?
0: Pode deixar.
8: Lindo, hein? Chega a lenha aí, tá? Fechou.
0: Chega a lenha. Ah, Júlia Polido, ô Júlia.
9: Bom dia, Talianinho, aqui é a Júlia Polido. Eu gostaria de oferecer a programação para todos os pais do meu marido, que é pai, Pedro Polido, E para você e para todos os pais do mundo inteiro, tá? Obrigado, Itabianinho. Pode pôr qualquer música que tá aí na ponta da agulha, tá?
0: Pode deixar.
9: Tenha um bom dia e um bom domingo.
0: Beleza, dona Tere. 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

0: Tá aí, casinha de ouro, Lourenço Lorival. Música bonita, mas mentirosa, hein? Ô, coisa mentirosa demais da conta, só. Ah, vamos ver aqui o recadinho do Matoso. Fala, Matoso.
1: Bom dia, Italianinha. Bom aqui dia. É Matoso de Catanduva. Feliz dia dos pais pra você e a família. Que Deus te abençoe muito, tá bom? Um bom domingo pra você e a família. Pra minha mãe Ana Maria aqui, com um abração de você, tá bom?
0: Tá bom.
1: Se tiver jeito, toca uma do Paulo Sérgio pra mim.
0: Não tem mais nada, não tem mais jeito, não.
1: Vamos lá, escuta aqui.
0: Valeu, filho. Vamos ver outro recadinho aqui. Vai, manda, meu compadre.
2: Bom dia, Gaúcho. Tá bom?
0: Gaúcho, o Renato, Gaúcho chega às 10 horas, rapaz. Ah, minha voz deve ser igual dele. 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Tem recadinho aqui pro italianinho. Dena, vai, Dena, fala.
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2: Tá ô, italiano, ô, bom dia, bom companheiro. Dia. Tá tudo bem com você? Tá tudo jóia? Feliz dia dos pais pra você, pra nós, pra todos os ouvintes aí da Canal 1, beleza? E hoje tem um cardápio. E vai lá pro Faustão também, aquele mal acabado lá. Rapaz, ele fica me ligando, me acordando aqui no caminhão. Rapaz.
0: Esses dias ele tá me dando sossego.
2: Pai, não tem cabimento o homem, viu? Pelo amor de Deus. É, vai tudo de bom, italiano.
0: Falou.
2: Bom domingo aí pra você aí. Forte abraço.
0: Outro. Vamos ver aqui, vamos ver o recadinho aqui.
4: Oi, italianinho, meu amigo. É o Carlinho.
0: Ô, Carlinho.
4: Italianinho, manda uma moda pra nós aqui. Povo de Cândido Rodrigues.
0: Valeu, Carlinho.
4: Mandar uma música aí pra todos os pais hoje.
0: Beleza.
4: Beleza?
0: Beleza. 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Meu velho pai, Jaine.

Se ainda existe amor, Lourenço e Lorival, mas acabou, gente. O italianinho vai ficando por aqui. Agradeço a você de perto, a você de longe, os amigos patrocinadores, obrigado pela credibilidade. O gaúcho já tá no pedaço. Eu prometo voltar terça-feira, que amanhã é a nossa folga, né? A minha e do gaúcho. Então, terça-feira estaremos aqui, né? E vamos lembrando que se eu amanhecer amanhã, Deus estará comigo. Se eu não amanhecer, eu estarei com ele. Um forte abraço, um bom domingão. Até terça-feira, se Deus quiser, e Nossa Senhora Aparecida me ajudar.

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2: 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Nossa senhora, que zonzura demais.
0: Dez horas e oito minutos, prepare seu coração. Bem, amigos da 93,7, venha para o mundo do tempo de rodeio, canal 1 FM de Bem com a Vida. Tchau! E lá, olá amigos sabantes do rodeio, está começando de novo, tempo de rodeio, canal 1 FM aqui 93,7. Para mais de 180 cidades antenadas com a gente, 6 milhões de ouvintes, aos internautas, um forte abraço. Domingo, 9 de agosto de 2026, já estamos chegando por cá, meu filho, socorro a gatinho, pô da rabiola, velho. Procede perto, procede longe, uma boa noite, um bom dia do Gaúcho Taquaritinga pra todo mundo, meu filho. Você vai mandando seu recado pra cá no seu rádio aí, no seu WhatsApp aí, no 32527293, eu de cá, você de lá no Aranjé. E definitivamente eu te faço companhia no seu rádio até às 15 horas. 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Com muito amor, com muito carinho, com a graça de Deus, o arquiteto, dono do universo, para mais um dia de trabalho, sabe, meu povo? 10 horas e 9 minutos, informa o relógio da máquina sonora, tá tudo pronto, tá tudo ok pra gente começar. Domingo, dia dos pais. Sabedoria pra você que tem seu paizão aí, parceiro. Como é que tá a macarronada por lá, minha gente? O Zoom já chega cantando estimadão pra vocês, ó. Quero ver, quero ver. Bora, maestro.

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1: Tempo de Rodeio. Canal FM. 10 horas e 12 minutos, maestro. Tá bichão, hein, velho? É doido, maluco, velho.
2: Ia mesmo, né?
1: Rapaz do céu. Já recebeu os parabéns lá da fiarada lá de Minas, maestro?
2: Gente do céu!
1: Ah, o senhor vai pra Minas essa semana ver a fiarada e encontrar?
3: Demora!
1: Tá bom.
3: Eu vou!
1: Bora! E a galera antenada com a gente nos quatro cantos de Taquaritinga e toda a nossa região. É, o seu Domingão é o tempo de Rodeio, maestro! Bora, maestro Oscar aí, liga as turbinas, parceiro, vai!
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1: Cima da pinta, vai!
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1: Quero ver, quero ver!
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1: Dona Tereza no bairro, Recanto Sertanejo, Jabuticabal! A galera por lá lavando o pescoço por dentro!
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1: Zumbi forte, alô Luiz Cestário, abraço pra você!
4: Pira mesmo!
1: Alô Jorge Maloca, abraço lá pro Fabinho Cezão lá da Noval!
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1: Cima da pinta, vai tio!
4: Sai, pira mesmo!
1: Olha a galera na tuia, mar!
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1: Tá chique demais!
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1: Hoje é domingão, dia dos pais! Eu quero saber como é que tá a macarrona! Nada aí, a toca do índio, a reunião, a confraternização com os amigos, a família e o velhão aí, parceiro, na cabeceira.
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1: Quero ver, quero ver.
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1: Boa!
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1: Sai do chão, máquina sonora.
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1: a galera tá lá no bar Copacabana. Alô, titio. Titio tá numa pegada lá, titio.
4: É.
1: As cozinheiros, o titio vai preparando o um costelão também aí pra você dar de presente pro seu paizão hoje, mas vai deixar o velhão aí atrás de churrasqueira, rapaz, você passa lá no bar Copacabana. Ou tem um frangão assado e recheado também, tem o joelhão de porco, rapaz, você vai, rapaz, hoje o trem tá bonito demais lá, tio. Chique demais, um abraço pras cozinheiras. Torresmão também pra tomar com aquele carcaia de sapo. Pega o velhão, vai lá, rapaz do céu.
2: Nós temos.
1: Quero ver, quero ver.
4: Temos porque
1: um abraço, tio, lá do Copacabana. Chico demais da conta, vambora.
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1: E o tio tá enjoado agora, hein, seus caras. Tá fazendo espetinho lá toda noite lá pra galera lá, rapaz.
2: E é mesmo, né?
1: É, o homem tá trabalhando, velho.
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1: Vai chamar o senhor pra tomar conta da churrasqueira lá, seus caras.
3: Não vou.
1: Larga pra lá.
4: 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Quem jogou praga de nós. O problema deu errado.
1: Deu errado, parceiro, vai a máquina sonora. Vamos até as 3 da tarde no seu radião com seu paizão.
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1: O Falcão lá na Ibaté também. O Falcão é a dona Adriana. Hoje, Galchão, eu estou aqui na casa do meu pai, aqui na Ribeirão Bonito. Antenado com você na audiência aí, um abraço pra todos os dias dos pais aí, a todos os pais aí que gostam demais da programação. Um abraço pra você, Falcão Larim Baté, vambora, maestro. Quero ver, quero ver. Dona Cida do Posto Tropical já vem pra prossear comigo, Dona Cida, Miguelzinho da Bel Bernardi, a galera que tá trabalhando por lá, vambora, bom dia. Prosseia, Dona Cida, que eu te escuto. Alô, você. Cadê?
5: Gaúcho,
1: oi,
5: bom dia.
1: Bom dia, bom dia.
5: A dona Cida do Posto Tropical, Gaúcho.
1: Que beleza.
5: Gaúcho, eu gostaria de pedir uma música.
1: É.
5: Pedido de um pai.
1: Pedido de um pai.
5: Gaúcho, ofereça essa música que eu vou falar do povo para todos esses pais, tá? Esses pais abençoados por Deus.
1: Verdade.
5: Gaúcho, manda um abraço bem forte mesmo para dona Maria Tasco, seu Demir, para dona Josefina, a sua mãezinha e seus filhos queridos, Gaúcho.
1: Muito obrigado.
5: Pro Miguelzinho, pra Nega de Fernandópolis, pro Sandro Santana, pro Chapéu Preto, pro Velho Cachoeira, que pessoa maravilhosa.
1: Velho Cachoeira.
5: E o Paulinho, filho dele. Seu Barriga.
1: Certo.
5: E seu Duda de Agulha com a dona Lucinda, viu, Gaúcho?
1: Olha que beleza.
5: E pro Geraldinho Benzedor.
1: Meu Deus.
5: Que Deus abençoa bastante o Geraldinho Benzedor, Gaúcho.
1: E, vai lá, dona Cida.
5: E pro povão, né, Gaúcho?
1: É, quero ver.
5: O povão de Taquaritinga, um povo muito bom.
1: Chique.
5: Um povo amado, viu? Povo da Vila São Sebastião, pros pedreiros, pros borracheiros e pro povo do sítio. Que Deus abençoa todo esse povo com quem eu estou falando. Gaúcho, um abração para você, viu?
1: Muito obrigado.
5: Que Deus te abençoe, que corra tudo bem na tua vida, viu, meu filho?
1: Com certeza.
5: E um feliz Dia dos Pais para você, tá?
1: Muito obrigado.
5: Fica com Deus, Gaúcho. Miguelzinho quer dar uma palavra, tá?
1: Põe
5: tchau.
1: Ele pra falar
6: Gaúcho, comigo. Bom dia, que o senhor tenha um bom trabalho, um bom domingo. E também um feliz Dia dos Pais, tá bom? Fica com Deus, um abraço, tchau.
1: O Zoom bem forte, quero ver.
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1: 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Um abraço, Neizinho. Como é que tá o teatro, Neizinho? 10h17, jamais, eu já vou de madão, vambora.
3: Aô, nota meu, locutor de prensado da canal.
1: Quero ver, quero ver.
3: Do abacaxi.
1: Vambora.
3: Ao chão, bom dia, tá bom, meu amigo? Feliz dia de paz por você.
1: Muito obrigado.
3: Vamos tocar pra nós, viu, com o Léo Canhoto, Robertinho, meu velho pai.
1: Certo.
3: Vamos oferecer pra todos os ouvintes que ouvem a canal de Bem com a Vida, aqui pro Sandro Santana, Regiane Cardoso, João Costa, Sarrá, para todos os pais do mundo, um ótimo domingo. E fica com Deus aí, meu amigo, você também. Ô, seu Oscar, vamos tomar uma, seu Oscar, lavar o pescoço por dentro? Chama o Bruno aí, para São Gaúcho, Deus aí, feliz os pais.
1: Perguntar pro Bruno se pode tomar um cacaiá de sapo hoje com o velhão, hein, Oscar? Será que, rapaz, será que vai dar certinho, né, velho?
7: Eu vou.
1: Hoje o velhão também tá lavando o pescoço por dentro, rapaz. Ô, Bruno, tomar um cacaiá de sapo assim de leve, com aquele torresmão do Copacabana, assim, sabe? Ai, meu Deus, meu pai. Pode, Bruno?
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1: Marquinho do Coqueiro e Novo Horizonte, um abração lá pro Marcão da Funaria, Marcão. Um abraço, minha gente. Olha, eu vou mandar essa moda já, essas duas modas aqui que fala de pai, minha gente. Depois a gente vai seguir a programação, não só tocando modão de pai, porque pai também gosta da beira da tuia, gosta de um bailão, gosta de um forrazão, um madão apaixonado. Então vamos o seguinte, já tocou todas as modas de pai aí, então eu vou pedir a compreensão pra galera pra não ficar só em cima de... Tá, beleza? Então ela vai mandar o pau aqui na Maqueira Sonora até as 3 da tarde. Já tem duas aqui que já vai mandar o recadão pra toda a galera. E especial essa moda aqui, ó, que eu vou tocar agora em primeiro lugar. Tem um caboclinho que todos os dias eu passo no bar Copacabana. É, a amizade que a gente tem lá com o tio lá. E todos os dias ele passa lá e fala, gaúcho, me dá um cigarro. Eu, lógico, com certeza, Sebi. Então, um cigarrinho pra você, pita aí. O Sebinho vive catando latinha pra rua, tal e coisa, coisa e tal, mas hoje eu estava montando no carro pra vir e ele veio de encontro comigo e falou, gaúcho, hoje eu não quero cigarro, eu quero que você toque essa moda pra mim aí, filho querido. Só fez isso, abaixou a cabeça e saiu de mansinho caminhando e eu fiquei analisando, sabe? Eu até fui com a mão no bolso pra dar um cigarro pra ele, mas ele falou, hoje eu quero um pedido diferente, toque essa música pra mim. Então, como a galera já pediu essa moda, já vou mandar já. Viu, Sebim? Um abraço pra você, viu, Sebim? Sebim, esse menino aí, esse moço que vive pelas ruas da cidade aí, catando latinha, não teve a mesma sorte que tanta gente, mas é um ser humano. E eu olhar no olho dele hoje, quando ele falou, toca essa moda, filho querido, e abaixou, eu não sei o que passou na mente e no subconsciente dele. Mas vai pra ele já, esse madão aqui. E vai toda a programação. Um zumber forte, minha gente. Quero ver, o show só tá começando, meu pavão. A emoção começa a pegar, toca a gaita. Lourenço e Lorival. Pra todos os pais, pra todos os filhos. Especialmente pra vocês.

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1: Tempo de Rodeio, cara, o FM tá aí, 10h28, vai ser o Domingão de Bem com a Vida, haja coração. Põe na tela, amanhã social, já vamos começar os freios comercial aqui, depois na volta pro WhatsApp lá, Twitter, gente, rapaz do céu, um abraço lá pro Evandro Sala também, da minha querida Bom Tchau, Tony Colete por lá também, um abraço lá pro Tadeu Sala também, por lá sempre entrando com a gente. Ô Tadeu, já passou lá no Robertinho lá, velho, já pegou o carneirão hoje lá, Tadeu, um abraço pra você, lá pro Serção também, toda a galera por lá, o Reginaldo Filho lá da Bom Tchau, vambora! Lá pro Nicolete, toda a galera da Bom Tchau, tio Farinho, um abraço, vambora! 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Até o Tulhão vai aparecer por lá hoje. Nossa, meu Deus! 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Quero ver. 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Em cima da pinta, maestro. 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
1: 10h37. O couro come na maquinação.
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1: Alô, Narguila, na Monte Azul.
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1: Quero ver.
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1: Carlão do Guincho, era na quadra, dona Leonice vai preparando a macarronada por lá nesse domingão.
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1: A dona Mercedes na Nova América, dona Mercedes. Preparando a macarronada hoje, dona Mercedes. Seu Benício e a dona Josefina lá em Havaí, vai curtir na programação. Do lado de cá, cancela, abre, funciona, você fala e eu te escuto, alô você.
2: Bom dia, gaúcho, tudo bem?
1: Tudo bem.
2: Ô, gaeteira, aqui é o Ronei de Turvínia.
1: Tudo bem, Ronei.
2: Ô, gaúcho.
1: Oi.
2: Primeiramente, um feliz dia dos pais pra você, tá?
1: Pra todos nós.
2: E hoje eu gostaria de ouvir a música do Rick Renner, Te Amo, Pai. E vamos oferecer pro nosso papai mineiro aí de Araraquara, né? Aqui vai pro seu Bozo Saraiva, Maria Fia, que não perde um programa seu. O Divaldo da Fazenda da Barra.
1: E o Nelson.
2: E vai também para todos os papais que estão sintonizados aí na Canal 1, no seu excelente programa. Um forte abraço, fica com Deus, um excelente domingo.
1: Abraço,
2: um abraço, gaiteiro.
1: Esqueceu do Nessinho, dona Cássia, aqui no Vale do Sol, hein, parceiro? Um super forte. Vambora!
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1: 10h38, Marquinhos, acende a toca do índio, Marquinhos, vambora.
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1: Do lado de Catoninho, prossiga comigo.
3: Olá, bom dia, tudo bem?
1: Tudo bem.
3: Somos aqui de Catanduva, Eu, a Toninho, Maria Janeiro, minha mulher, o Cairo, meu filho.
1: Certo.
3: A Michelle, minha nora, e a Cecília, minha neta, a Sônia, minha cunhada, e a Júlia, minha sobrinha.
1: Quero ver.
3: Nós queremos ouvir uma música hoje pelos dias do Pais, e desde já querendo parabenizar pelos dias do Pais. Certo. Muito obrigado, bom trabalho.
1: Um abraço, um zoom bem forte, Sabugão, vai, prepara aí, Sabu! Lá na Ariranha, antenado com a gente, amanhã só Oscar, Aninha do Sítio, vem pra bronzear comigo, Aninha.
4: Saúde, bom dia, tudo bem?
1: Tudo
4: Ana,
1: bem.
4: Aqui é a Ana do Sítio São Luís de Monte Alto. Gostaria de ouvir com o Chitãozinho Chororó, Motivo de Saudade?
1: Sim.
4: Ofereço pra você, em especial seus Oscar, atriz do Barra Recanto Sertanejo, Pissuti Família, Sugo Marcini Família em Boa Esperança, Pedrinho da Costa, Sou de Dona Triaca, Dona Lourdes de Pitirama, pra Marino Fernando de Arroz, pra Aninha Parecido, pra minha manhã, pro Japonês Japapau, sou cachorro de Itacoaritinga, sou chapéu preto, e todos os ouvintes, e para todos os pais, tenham um bom dia.
1: Esparrama moda no terreirão da saudade, Marça, os caras jeito de ada, alô, Cristiano Queçada. Cristiano Queçada, mandando um abração aí pro seu João Queçada, da Bela, na minha querida Novo Sul. E toda a equipe da Transqueçada, já de joelho dobrado, com Tachiro no 3000, raja, coração pela estrada, vai. Quero ver, quero ver. Um abraço, um zoom bem forte, maestro, lá pro seu Zé Boteco, lá pro Mauron, lá pro Quinho, tá bem antenado com a gente, seu Zé Boteco, vamos. Como é que tá macarronada por aí, dona Alzira Pereira do bairro Seca? Eu quero saber do povão como é que tá macarronada, a toca do índio aí com o seu velhão, Claudião Rossi, lá na cidade de Tampa, antenado com a gente, Claudão. Vambora, do lado de cá, eu vou de madão pra vocês do varal da charrete, quero ver, a pancada vai ficar seca hoje, não derruba o satélite hoje, maestro, olha você.
5: Ô, gaúcho, bom dia, meu guerreiro.
1: Chique.
5: Tudo bem, meu amigo?
1: Com certeza.
5: Toca gaiteiro, gaúcho.
1: Vambora.
5: Toca uma música pra mim, ó, Paulo Sérgio Filho, mandar pra você, pelos dias dos pais hoje, pra todos ouvindo a Canal 1, pra todos os pais da quartinha região, pra você é um ótimo papai, tá ok? A minha tá na Canal 1, tá bem com a vida, ok? Um abraço, com Deus, um ótimo domingo a você.
1: Chega demais, vambora. Quero ver você feliz, mas é só se vai na tuia. Vai na tuia, mas é só se vambora. Pega o madão, mas é só se hoje é dia dos pais. Essa moda Motivo de Saudade, vou até dar um tempo de tocar ela, viu? Vou dar um tempo, viu, Aninha? Eu vou deixar aqui um pouquinho mais pra tarde, porque vai ter muitos pedidos hoje dessa moda aí. Motivo de Saudade, Chitão e Chororó. É a galera que vai acelerando nas estradas da vida. Joelho dobrado, Contagiro 3000. Vem comigo, 93,7, para abrir seu destino. Vambora. Curtindo a programação, deixa o radião ligado, o fogãozão de lenha, Cláudio Rocha. Barbaridade, lá na Itapa, andando com a gente, a martelada por lá também, vambora. Pode acender o fogãozão de lenha, a tuia, rapaz. Pega na tuia, Soscar, pega o madão, que eu quero ver, quero ver. Eu quero ver a pancada hoje no Morro da Bordeira, parceiro, velho. O Júnior tá lá no Texas, nos Estados Unidos, com uma saudade do Brasil. O João Batista tá lá em Dubai, antenado com a gente. Ei, João Batista, abraço você lá em Dubai.
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1: Eu vou de madão, minha gente, ó. Acende o fogão de lenha. Acende o fogão de lenha aí, parceiro. Vem cá, berrandeiro, vem cá, vem cá. Vem cá amanhã, só os caras aqui. Não quero nem saber como é que foi o seu fim de semana, Soscar. Você foi no retrovisor, você não foi?
7: Ia mesmo, né?
1: Eu não tô dos biogos, senhor, não, velho.
7: Gente do céu.
1: Põe moda, põe moda, põe moda no varal da charrete, mas Soscar vai. Eu sempre... A galera tá na máquina sonora, cada um FM, vambora. Vem cá, berrandeiro, velho, que não vai prossear agora. Berrandeiro, velho, seu Chiquinho de Castro na curva da Ponte Alta. Seu Chiquinho de Castro. Seu Chiquinho de Gás, quando toca o berrante lá na Boa Esperança do Sul, sentado na cadeira de balanço, velho Chiquinho de Castro, recorda a boiada subindo no estradão. Repico berrante, seu moço. Quanta saudade, velho Gobertino. A dona Maria vai preparando a macarronada, meu povão. Lá pro Mineiro de Araraquara, Mineiro. Repico berrante, deixa a saudade corcoviar. O Marquinho lá na Mirassol do Oeste. Um zumba é forte, aos amigos se perde de luz. Ao toque do berrante, hoje domingo, dia dos pais. Dia do velhão, parceiro velho. Fogão som de lenha, aceso. O paredão enfumaçado. O chaminé vai corcoviando a fumaça, trazendo saudade. O madão é esse, parceiro.

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1: Tá aí, madão, de primeiríssima qualidade, te amo, pai. Rig, mais um R, 10 horas e 50 minutos. 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Um abraço a toda a galera por lá, amanhã só os caras aí, Chique no Goiás, ajeitando a tua, tio Oscar, ai, ai, ai, olha ele aqui, ó, o Xanão.
2: Bom dia, bom dia, bom dia, Gaiteiro, parabéns aí pra você, pra todos os ouvintes aí.
1: Muito obrigado.
2: Da Canal 1, tá bom pro seu Oscar? Ah, vamos falar aí de AZ pra não esquecer o nome de ninguém, né?
1: Com certeza.
2: Por hoje ser um dia especial, né? Pros pais aí, né?
1: Quero ver.
2: E vamos pra cima, hein? Xandão tá na área, hein?
1: E a Marilinha?
2: Toma sumida, mas tamo sempre na escuta, hein? Cê tá doido, tchuco, velho? Toca gaiteiro e chama o modão pra nós.
1: Pra Xandão lá em Jaú, Xandão, velho. É o pai da Marilinha, mas só os caras. É o joelho dobrado, atrás um para-brisa, é o contagiro no treino.

0: 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É um espetáculo, é um show, parceiro, vai. 10h54, Messas, cara. Alô, Nardi, de Monte Azul, prossegue comigo, parceiro.
1: Fala, meu amigo Gaúcho, como é que estão por aí? Como é que tá a nossa Taquaritinga? Um abraço,
2: tudo
1: viu?
2: Tudo bem, tudo bem.
1: Um abraço do Nardim, da
2: um zoom
1: de toda a nossa comitiva aqui de Monte Azul Paulista, para todos os pais cavaleiros e todos os pais do Brasil. Um abraço aí. Depois você tiver na ponta da agulha aí, você manda para nós uma do Goiânia e Paranaense, Pedras que Rolam.
2: Duas.
1: Abraço, velho.
2: Pedras que Rolam, é sumadão, é chique demais. Já vai na tuia, amanhã só os caras pega pra nós lá na tuia, raja coração. Eu mando abração lá pro Velho Ben TV também, Velho Ben TV, lá pro Velho Bidula também, antenado com a gente. Barbaridade, amanhã só os caras aí, alô, Lardim, um abraço pra você, os muladeiros também lá da minha querida Monte Azul Paulista, um super forte, amanhã só supermercado Mordari e Matão. 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

Também no fundão da querência, no corre, corre, parceiro. Alô, tio, um abraço você. Parabéns, viu, paizão, velho. Acha coração, tio Mortário, fartura, caboclo, riqueza de vida. Vambora, maestro. O Isso na Santa Destina, a dona Marli vai preparando aquela macarronada nesse domingão.

0: quero mandar um abração lá pro Reginaldo, lá em Santa Fé do Sul, Antenado com a gente, a professora Tati também, o Edson Oscar, um abraço lá pra professora Tati, lá pro velho Nega também, vai curtir a programação desse Dia dos Pais, lá na minha querida Rubineia, Santa Clara do Oeste, o povão de errado, ligado por lá, do lado e lá do Corguinho, é Edson Oscar, vambora na Aparecida do Taboado pra alguém.
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0: 10h58, tempo de um rodeio, Canal FM de Benguavis.
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0: Quero mandar um abração lá pro Pérez também, que tá lá na maçonaria, antenado com a gente aí. Alfio Sampierre, ali atrás do Taquarão, Pérez, a dona Jussara, a rainha das baterias. Tá o Guilherme, tá toda a Fabiagem por lá, rapaz. O Leozinho também tá por lá também. Um abraço, Pérez, um abraço pra toda a galera. Olha lá, olha o Leozinho, rapaz, acabar Goiás aí. Ei, barbaridade. Um super forte, parceiro. Obrigado de coração, meu amigo Pérez. É grande eletricista em Taquaritinga. Um abração lá pra dona Jussara também aí. A rainha das baterias, sempre antenado com a gente, parceiro da gente da Canal EV. Meu abraço, vamos!
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0: Cristiano Queçada, um abraço e um super forte pra você, parceiro, joelho dobrado. Acelera, parceiro, com Tachiro no 3000.
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0: Do lado de cá, do lado de cá, mano. Olha quanta gente na beira da tua. É o povão antenado na máquina sonora.
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0: Você fala e eu te escuto, alô, você.
2: Galchão, bom dia. Chiquei. Show João Gabriel do Caíque.
0: Tá bom, velho?
2: Galchão, passando aqui pra desejar um ótimo Dia dos Pais pra todo esse povo nesse domingo.
0: Muito obrigado.
2: Maravilhoso, né?
0: Com certeza.
2: Se for possível, toca uma música pra nós aí do Leandro e Leonardo. Pra nós ouvir aí, né? Uma bem apaixonada pra esse povo aí.
0: Ai, meu Deus do céu.
2: Bom dia. Agora todos os dias tem Deus. Com a graça de Deus estamos de pé, né, Gaúcho? Bom dia.
0: Abraço, vambora, parceiro. De bem com a vida, racha coração. Manhã de domingão, meu povão. Dia dos Pais. Vai, maestro, vai, maestro.
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0: Vem comigo, minha gente, 11 horas, 1 minuto.
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0: Quero ver, maestro. O som bem forte. As famílias, amigos.
7: Amargura.
0: Do bairro de Guariroba tá lá o nossos meninos.
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0: O velho Lebre.
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0: O velho Beach. O abraço. Bom dia.
7: Passei, minha bela.
0: Um abraço também, maestro. Os caras aqui ajeita.
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0: Família Martinelli também, lá do Doce, lá da minha querida Guariroba.
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0: O velho Twin também, um abraço, um zumbi forte. As famílias, os amigos, nessa macarronada nesse domingão.
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0: um zumbi forte.
7: Plantou.
0: Na querida Jurupema também, um zumbi forte. Ao Lebonzinho.
7: 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Que Deus do...
0: Da Vila Negra, Cândido Rodrigues, muito obrigado. Vambora.
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0: E a galera tinha rádio ligado, ele vem lá do bairro do Guado pra aproximar com a gente. O Cassinho Benatti na curva da igrejinha. Mas deve estar uma ventania.
8: Bom dia.
0: Rapaz.
8: É a Luísa Fernanda Cachoeira, meu amigo.
0: Oi.
8: Manda uma mola aí pra mim, por favor.
0: Manda
8: aqui pra todo mundo lá, Fazenda Cachoeira aqui.
0: Bora, quero ver.
8: Manda pra todo mundo que tá ouvindo a Canal 1. Manda aí pra você, Gaúcho. Feliz dia dos pais pra você, meu amigo.
0: Muito obrigado.
8: Pra todos os pais que tá ouvindo a Canal 1. E manda aí pra todo mundo aqui no quadro, beleza, meus amigos? E meus amigos da Santa Paulina também lá. Lá só tem pingaiada lá, o Gaúcho.
0: Eu sei, você precisa
8: parar. Aqui também tem.
0: Eu tô sabendo.
8: Aqui também tem.
0: Tô sabendo mesmo?
8: E eu vou falar pra você, manda na curva da igrejinha ali, ó. Que tem dois fulano lá.
0: Rapaz, tá um vento lá,
8: Eu não sei o que tá ventando hoje.
0: Tá ventando.
8: O que tá acontecendo lá, Gaúcho?
9: Cheio.
8: O menino
9: lá
8: tá balangando lá, rapaz.
0: Tá ventando.
8: Manda pra nós uma moda aí, bonita aí pra nós.
0: Eu vou fazer oração.
8: Manda aí, fazer um favor.
0: Vou fazer oração.
8: Tá bom? Seu Oscar, mal acabado?
0: Nossa.
8: Não te bloqueia você, hein, seu Oscar. Ô, Maneirinha, pega pro tio a moda na tuia lá.
10: Peraí, tio.
8: E pergunta aí pro Bruno aí, o Gaúcho, que já pode tomar uma.
0: Nossa.
8: Vem com ele aí, falou? E vambora. Falou, Gaúcho. Bom dia.
0: Eu não vou nem perguntar pro Bruno, você já xingou o seu Oscar, ele já vai mandar um recado pra você aqui, ó.
11: Você não conhece eu nem eu, você já passou da hora de você ter bloqueado, e eu vou bloquear você aqui também.
0: Ele tá dado um recado, velho. Agora eu vou perguntar pro Bruno, você pode carcar um carcanhar de sapo, pegar o vidrinho, sei lá, na tuia, seu Oscar. Fala aí, Bruno, pode, velho.
12: Agora, que não pode.
0: 11 horas e 4 minutos, pediu um modão apaixonado, parceiro, eu mando você. Só você que me ilumina, bandida. Meu pequeno talismã. O zumbo é forte. A família, aos amigos, às crianças, a juventude bonita, e sadia demais. A máquina sonora não para. Tá aí mais um modão.

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0: Tempo de rodeio, cara, UFM, Raja, coração, Maestro Oscar, um abraço pra toda a galera de errado ligado. Claudinei vem lá da minha querida Tabatinga, pra prosseguir comigo, Claudinei, prosseguir.
1: Qual são bom dia, tá bom? Pelo Deus de Jesus. Você manda pra nós, tempo ao tempo, Christian Ralph, mandar pra Santa Fé ali, mandar pro Senhor 27, Isaías, pastor, mandar pro LK, mandar pro Negão, mandar meu irmão Lebitinga, Pedrinho João Peixoto, pessoal do Balera, Salina, galera imenso ouvindo hoje. Vamos pra cima, tá só começando. Vambora, vambora.
0: Quero ver. Um abraço a toda a galera, tio errado, ligado, o Maestro Oscar antenado com a gente aqui do lado de cá. Vambora aqui, tio Oscar aqui, ajeita, já coração aqui. Já foi, Oscar, esse aqui? Vamos ver esse aqui também aqui. O Paulo também, o Paulo Pala também, estou aqui tentando falar com o pessoal aí também, não é com nós, cercado aí, seus caras, vambora aqui, Reinaldo Prozeia.
2: Ô, Gaúcho, bom dia.
0: Bom dia.
2: E Reinaldo de Abitabal tá mandando essa mensagem, que você tá, Gaúcho, tudo bem com você?
0: Lógico.
2: Gaúcho, é que você toca pra mim com Chitãozinho Choró, motivo de saudade.
0: Tá bom.
2: Preste pro Rubão Tangará lá de Monte Alto, pro compadre Ronaldo da Barra Recanto Sertanejo, com os demais cachaceiros de plantão, a dona Tereza, pra toda a minha família, pros meus filhos, pros meus netos, pra minha mãe que te escuta o seu lá no Corgo Rico.
0: Um abraço.
2: Pro Barril, pro Edinho, pro Fio da Motosserra, passando do Sítio da Graminha, pro Evandro Sala e pra todos os seus ouvintes, que você tem aí um bom dia, um bom domingo, uma boa tarde, fica com Deus, Gaúcho. Tá no canal, tá de bem com a vida?
0: Tudo a ver, nós e vocês, vambora! 11 horas e 20 minutos, meu amigo Tringa também lá em América Brasileira, está na beira do fogão de lenha. Tringa tá ajeitando o almoço aí pra Fabiagem, pra Netaiada. Tringa, velho, um abraço lá pro Carlão do Guincho também, a dona Leonice. Vai preparando a macarronada embora. Cadê o menino de Araraquara? Alô, menino, um abraço pra você, vambora. Acelerando aí, Cristiano Queçada, pela sexta da vida, parceiro, velho, um abraço, um super forte. Põe na tela, seus caras, 11 horas e 20 minutos. 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Ajeita na tua amanhã, seus Oscar aí, ajeita aí, põe na tela aí, vamos ver o que que acontece aqui, seus Oscar aqui, já coração aí, tá bom, vamos embora aqui, seus Oscar, não tem aí o texto aí pra nós falar, vamos ajeitar aqui, vamos do lado de cá. Pulou o corguinho aqui, que nós vai aqui, seus Oscar aqui, ai, ai, ai, tio Oscar, direção, organiza, velho. Aqui, maestro Oscar, aqui, caboclo de arrojado por demais aí, vai no celular, só você vai. 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Chama na tela aí, seus caras, chama na tela aí. Ah, já, então, nós tá com ego, seus caras, agora, para falar pro pessoal da região aí. Então, agora, nós tem ego. É isso aí, a informação agradável, seus caras. Ah, já, coração, a máquina sonora que sempre foi para levar o recado para toda a galera, 6 milhões de ouvintes. Agora, nós tem que escutar isso aí, seus caras. Ei, barbaridade. Eu gostaria de falar, mas eu não vou falar. Vou trazer o recado desse cabocão arrojado que tá comigo aqui, ó. Há 11 anos comigo aqui, ó. 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Zumbi Forte. 11 horas e 28 minutos é o tempo de rodeio, canal FM de Bem com a Vida. 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Haja coração. Cima da pinta, maestro. Vai. A dona Cida vem pra prosear comigo, dona Cida, alô você.
3: Cria Gaúcho, que quem fala, Aparecida Gonçalves da Cruz, do Jornal dos Palmeiras, Pindorã.
0: Assim,
3: Gaúcho. Oi. Eu gostaria de ouvir a música César e Paulinho. Não, é de Monte Amaraí, né? Te amarei por toda a vida. Ofereço pros meus filhos, Célia, Regina, Paulinho, Roberto, Henrique, Helena. Cria Gaúcho, que quem fala, Aparecida Gonçalves da Cruz, do Jornal dos Palmeiras, Pindorã.
0: Quero ver.
3: Assim, Gaúcho. Eu gostaria de ouvir a música César e Paulinho. Não, é de Monte Amaraí, né? Te amarei por toda a vida. Ofereço pros meus filhos, Célia, Regina, Paulinho, Roberto, Rita, Helena, Michele, Cristina, Neto, Victor, Murilo, Bisneto, certo. Miguel e Daniel. Moro em Rio Preto. Pra você também, Gaúcho.
0: É
3: um bom domingo abençoado por Deus. Feliz Dia dos Pais, Gaúcho.
0: Muito obrigado.
3: Deus abençoe o teu dia de todos os pais do mundo. Meu paizinho tá no céu também, tá? Mas tá olhando pra gente, tá? Então tá, o Gaúcho, um abraço, um beijo no teu coração, fica com Deus, no outro programa, tô ligadinho aqui, hein, Gaúcho? Toca a música aí, tá?
0: Quero ver.
3: É aqui do Jânio Espanheiro, que adoramos.
0: Abraço.
3: Cida, Cidinha do Gol. Falou, Gaúcho.
0: Abraço.
3: Pretendendo já, meu, muito obrigado. E um ótimo almoço especial pra você, né, Gaúcho? Hoje, né, Dia dos Paizinhos, né? Então tá, Deus abençoa você e tua família, tá, Gaúcho?
0: Abraço.
3: Então é isso daí, fechou, tchau. Aí eu quero ver, hein?
0: Quero ver.
3: Ouvir também a minha música, tá?
0: Quero ver.
3: Falou, Gaúcho.
0: Vambora.
3: E tchau.
0: Tchau. Chama amanhã. A galera de rádio ligado, a máquina sonora, canal FM. Tiago Detraque, um abraço pra você, Tiago, lá da galera, lá da Dudu Car, um abraço, Fularia Pintura, Mecânica, a galera que vai chegar com a gente aí, tá numa pegada lá, essa galera, eu gosto de ver. Um abraço, Tiagão Detraque, um abraço pra você, Dudu, obrigado de coração pelo carinho lá no Alto da Serra, essa galera que fala toda vez que eu vou lá, Gaúchão, né, vai com você na máquina sonora. Então, nesse Dia dos Pais aí, Dudu, um abraço pra você, Tiaguinho Detraque, um abraço pra você, curta a família, parceiro, vai, curta a família, viva essa vida, vai em frente. Conta giro no 3000, parceiro, vai, para abrir seu destino. 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Abraço. abraço e um beijo no coração, meu fiel mais velho. Valeu, valeu. Você consegue me tirar, me emocionar, Tiaguinho. Vai, para, vai. 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Vambora, vambora, vambora, maestro. Do lado de cá, segue, segue o fluxo, maestro. Oscar, vambora aqui, alô você.
4: Bom dia, gaúcha. É a Tata do Quê de Santa Adélia? Tem como você tocar a música Volta do Caminheiro? Vambora. Manda pro meu pai Queijo, tá na escuta, meu irmão Nino, meu esposo Edelque. Vai pra Helena, pra Maria Domingues, vai pra Ana Rosa, vai também lá pro Nicole do Novo Horizonte, o Luquinha Cachaceiro de Monte Azul, certo. Reginaldo Laroca, sua mãe Cidinha, vai pro Pelezinha Creuza, pro Carlo e o Cebola, também vai lá pro São Antônio e Dona Cida na Coab, a Rosa e o Rubi Provezan, e pra todos os pais que tá na escuta. Então, um bom domingo aí, gaúcho. Tchau, obrigado.
0: O Zumbi é forte. Chama mais essa porca do parafuso, nunca deu cria. Vambora, quero ver, mais essa, vai. Vambora, tio. O Dinda Troia não tem nada com a gente, vambora, meu amigo João Betaça lá de Show Marmitas. Nosso Leirão Fontrotino, alô Trinca! Do lado de cá, do lado de cá, o Thiago de Drake é pra acabar agora, ele tira toda a minha concentração, rapaz. Vai, Marcio, os caras organizam, vai. Alô você.
5: Bom dia, gaúcho, bom, tudo bom?
0: Tudo bem.
5: É o Dori de Itajubi, gaúcho, tá, se beleza. Possível, toca pra nós aí. A viola, Deus e eu.
0: Eu, a viola.
5: Aí pode ser com Pena Branca Chavantinho ou com o Rolando Bodrim, qualquer uma já tá bom demais. Manda para todos os pais, pelo Dia dos Pais, pelas mães que também são pais, né? Que eu falo assim, costumo dizer assim, que Dia dos Pais, Dia das Mães, é a cada dia do ano, né? Não é uma data específica. Eu falo que isso daí é mais é comércio.
0: É verdade.
5: Que se fosse ser pai ou ser mãe um dia só.
0: Abraço.
5: No ano seria fácil demais, né?
0: Seria, com certeza.
5: Então, eu acho que pra ser pai, pra ser mãe, tem que ser o ano todo. Um abraço, amigo. Deus abençoe.
0: Outro pra você. Fala Itajubi, Marcio Oscar. Abraço lá pro... aqui, Oscar, lá pro meu amigo Xixo, lá Itajubi. Um abraço lá pro doutor Fábio Betarelli, que conseguiu a varazinha também agora, né, velho? Seu Expedita, Dona Diva, o Juarez, a Dona Tata, também o Gabrielzinho por lá, também atrás com a gente. Os demais amigos lá Itajubi. Um abraço, um super forte lá pro Show Bordog também. Obrigado de coração pelo carinho. 11 horas e 35 minutos, maestro. Por onde o navio passa, não... Manda essa moda lá pro Thiago Detrac também, lá pro Dudu também, a toda a galera que tá sempre atrás com a gente por lá, maestro. Só os caras ajeitando o teto aí, vambora amanhã, só ajeita, racha coração. Muita gente na beira da tua, Tatiane, obrigado de coração. Feliz dia seus pais. Lá boa, o pai Armando Silva, lá em Botafogo, toca o madão do Teodoro Sampaio. Cachaça não dá rastro. Oferecendo pra todos os ouvintes, um abraço a Tatiana Silva também, lá na Bebedu. Não faz fofoca. Chama na moda amanhã, só os caras, chama na moda essa que vai. Não foi brinquedo. Agora vamos trotear, parceiro, essa aqui, ó, pra acabar Goiás, ó. Vencendo sempre, parceiro. Vai lá, Thiaguinho, vai. Quero ver, quero ver.

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0: Bom demais, mas já tá aí 11 horas e 47 minutos. O tempo de rodeio, dona Aparecida Tasso, bom dia.
1: Bom dia, Gaúcho. Tudo bem? Maria Tasso de Vila Negra.
0: Tudo bem.
1: Gaúcho, oi. Vou pedir uma música.
0: Vambora.
1: Tchau, Carreiro e Pardinho. Saudade me fez voltar.
0: Vambora.
1: Pensei essa música pra você, que você é pai. Pensei pra sua mãe. Pensei pra minha mãe de Mirtaço, da nossa filha do Poço Tropical, Miguelzinho Esfrentista, da nossa Josefina lá de Havaí, Marli Balan, Terezinha Conza, Carmelo Tico de Vila Negra, todos os pais do mundo, todos os ouvintes, todos vocês da rádio. Alô, Gaúcho. Um abraço, fica com Deus. Um bom domingo abençoado e uma boa semana. Tchau, obrigado.
0: Obrigado, um abraço. Vamos embora, seus caras.
1: Ô, Gaúcho, eu esqueci do meu primo Luizinho Bertone.
0: Luiz.
1: Vai pra ele também, falou?
0: Vai pra ele, vai pra ele. Tá tudo no balai, vambora. 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Grande abraço, vambora, parceiro João Bordog, um abraço. 11 horas e 51 minutos nas estradas da vida, ele tá com certeza com as rédeas no possante. 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
0: E ele tá pra estrada. E ele tá acelerando de joelho dobrado também, o Cristiano Queçada.
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0: Seu João Queçada, hoje é dia dos pais. E o Cristiano manda aquele abraço pro senhor aí, pra toda a Fabiache. E tá na estrada, tá em busca, com certeza, de vencer.
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0: Então, para-brisa é nosso destino, parceiro.

0: 11 horas e 54 minutos. Alô, titio do Bar Copacabana. Titio, como é que tá o costelão e a macarronada por aí, titio? A galera foi lá lavando o pescoço por dentro. O tio fica louco num dia que nem hoje. É pra acabar Goiás, é. Abraço, tio, lá do Bar Copacabana. Todas as noites, agora tá enjoado, velho. Cargou a churrasqueirona lá e o espetinho todas as noites aí pra você. Já coração, roia. 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
0: Vai, maestro. 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
0: 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Alô, Trinca, gerentão por lá. Tá ficando bonito o predião, Trinca. Tá ficando chique demais o predão de a marca lá na Washington Luiz.

0: Abraço, um abraço, meu amigo Trinca, raja coração.
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0: Alô, Daniel, um abraço pra você, Daniel. Um abraço lá pro Daniel, filho lá do Chico, lá do Lava Jato. Obrigado, coração, pelo carinho, parceiro.
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0: Chama, maestro.
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0: Bom demais, parceiro. 12 horas, 1 minuto. Do Domingão, te vem com a vida, maestro. A galera vem pra prossear comigo. Vambora, alô você.
6: Bom dia, Galchão.
0: Bom
6: Como
0: dia.
6: Que tá? Tudo
0: bem?
6: Bom por aí?
0: Com certeza.
6: Pra cá, Ilha Comprida, tá chovendo e tá frio, meu amigo.
0: Olha, pai.
6: Mas tá bom demais. Pedi um modão aí hoje pra todos os pais que estão ligados na programação da Canal 1. Especialmente pro meu pai que tá em Sertãozinho, com 95 anos de idade, firme e forte, graças a Deus. Tá bom? Pode ser retrato de pai, cacique pajé. Grande abraço, meu amigo.
0: Abraço pra você, parceiro. Vem, vambora aqui, vai. Vai na tua, amanhã, Oscar. Vai lá, vai no bairrozão. Vê se tem a moda lá.

0: do Ervão, lá do Mão. Quero mandar um abraço lá pro Seratão também. Alô, Seratão, lá na Bariri. Como é que tá a terra aí, Seratão? Quando o Ervão vem pra projetar comigo. Bom dia, boa tarde.
1: Ô, Galchão, velho doido. Como é que tá barato assombrado aí, Galchão?
0: Quero ver, quero
1: bom
0: ver.
1: Bom dia. Rapaz. É o Rodolfo na cidade de Dumont. Galchão, manda pra nós aí, se possível, companheiro. O carreador. É pra vocês aí da rádio. Manda pro Oscar esse mal acabado aí, manda lá pro Irso, lá do outro lado do brejo, lá, Santa Ernestina.
0: Começa, né?
1: Manda pro Vé Cachoeira, pro Soadão. Manda aqui pra Pradobis aqui também, Lucas Xavier e a molecada aqui do Dumont, ô Gaúcho.
0: Tá beleza.
1: O Cavalo e a equipe toca porco, os demais aí que gostar da moda. Positivo, meu amigo. Tamo desse lado do corvo aqui também, antenado, hein? Firma lá atrás, Gauchão. Vai, cachorro.
0: Vambora. Quero ver, quero ver. 12 horas e 3 minutos, mais só que vambora, raja coração.
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0: Vai ajeitando a tuia, vai Sosca, vai ajeitando a tuia, vai. Quero ver o bovão bronzear comigo do lado de cá. Vambora. Alô, você.
3: Alô, Gaúcho. Bom dia, Gaúcho. Ô, Gaúcho, é o Xincha. E aí, tá beleza, Gaúcho? Vamos oferecer uma programação de hoje, Gaúcho, vambora. Pra minha esposa Regiane.
0: Quero ver, quero
3: eu
0: ver.
3: Eu vou mandar lá também pro meu cunhado Nenê, pra minha irmã Silvana.
0: E o Marcão?
3: Meu irmão Paulinho. Vou mandar lá pro Dena Malacabado também, pro Considerando.
0: Pelo amor de
3: Deus. E pra todos que estiver ouvindo a programação. Vamos mandar também para todos os pais, Gaúcho.
0: Certo.
3: E pra você também, Gaúcho. E família, viu? Você que é pai também.
0: Obrigado.
3: E vamos mandar pra todos.
0: Quero
3: todos
0: ver.
3: Feliz Dia dos Pais.
0: Quero ver.
3: E vamos mandar pra todos de vocês aí também da Canaum, pro seu Oscar.
0: Muito obrigado.
3: Tá ok, Gaúcho? Vou mandar também pra minha netinha, Giovana, viu? Então tá ok, Gaúcho. O modão, você sabe aí, Gaúcho. Põe aquela.
4: Obrigado.
3: Põe aquela. Valeu. Tchau. Obrigado.
0: Toca aquela, maestro, pra ele. Toca aquela, maestro.
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0: Pega na tua, maestro, Oscar. Pega na tua, que eu quero ver, quero ver.
2: Pode ter.
0: Eu gosto do som daquele tipão, Oscar. Daquele tipão, vai. Daquele jeitão. Ah, já agora. Aqui, maestro, Oscar, aqui. Eu gosto do som daquele tipão, desse jeitão, assim, ó. Pra impressionar, vai. Deixa o jeitão aqui, ó.
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0: Toca do Índio Acesa.
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0: Na caminhonete, no aplicativo.
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0: A Canaum FM vai com você.
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0: Quero ver, quero ver.
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0: cima da pinta, vai.
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0: Família reunida, hoje é domingão, meu povão.
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0: É um programa feito pra você. Uma no rabo da outra, meu povão. Quero ver. O zumba é forte pra Taquaritinga e região. Abraço e um zumba é forte, galera.
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0: O Johnny Santo antenado com a gente. Alô, Xixa. Você tá preparado, Xixa, pra pancada?
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0: Aqui, seu Oscar, é o Vardão lá de Bitinga. Alô, Vardão.
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0: Um abraço, um zumba forte.
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0: São 12 horas e 5 minutos. Eu tô chegando num áudio de 10 horas e 3 minutos.
2: Essa
0: é a máquina sonora.
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0: Sai da frente, seu Oscar. Vambora, vamos derrubar o Santero.
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0: Acompanha o povo pra trabalhar, mas seu Oscar vai.
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0: quero ver, quero ver.

0: Amanhã termina um festão em São Lourenço do Turvo, meu povão.
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0: Segundona, dia 10 de agosto. Dia do padroeiro. Leilão de prendas e assados a partir das 20 horas. Logo após tem show com eles, Léo e Fernando.
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0: A missa às 18 horas. A queima de fogos, a sensacional queima de fogos. São Lourenço Tudo. 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Pra Matão e região. Amanhã, dia 10 de agosto, vai terminando o festão São Lourenço Tudo. A linda, sensacional queima de fogo. Para o povão amigo, a comissão organizadora.
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0: quero zumbi é forte.
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0: Quero ver.
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0: Em cima da pinta, parceiro, pede mais uma.
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0: Pro lado de cá, eu vou atender o povão. Alô, você.
2: Oi, Gaúcho, bom dia, tudo bem?
0: Tudo bem.
2: Feliz dia dos pais, Gaúcho.
0: Muito obrigado, muito obrigado.
2: Gaúcho, eu queria pedir a música Pancada da Verdade.
0: Vambora.
2: Eu vou oferecer pra Helene Embo, pra Tata do Queijo, pra Ana Rosa.
0: Certo.
2: Vai pra Marina, vai pra Creuza. Vai pra todas as minhas amigas, Gaúcho.
0: Chique.
2: E vai pra todos os pais, amigos, parentes. Vai em especial para meus filhos, que são pais. E vai pro meu esposo, João Domingos. Especial pelo Dia dos Pais, tá bom, Gaúcho? Fica com Deus, tenha um feliz domingo, feliz Dia dos Pais pra você.
0: Um abraço.
2: Tá bom, Gaúcho?
0: Muito obrigado.
2: Tchau, tchau. Grande abraço.
0: Tchau, tchau. Vambora. 12 horas e 8 minutos, Márcio Oscar vai. Tá bonito demais,
1: Márcio.
0: Chama o Mirosmar, parceiro. Alô, você.
3: Gaúcho, bom dia, Gaúcho.
0: Bom dia. Tô
3: cheiroso.
0: Chique.
3: Gaúcho, manda pra nós hoje cordão de ouro, fazendo favor.
0: Saudade.
3: Vou mandar pra toda a minha família, especialmente pra minha mulher, pro meu filho Eduardo, pro cheirosinho, pra minha nora Lorena. Para a família do Quilito Bonito Dobrada, quero mandar para o Calde Dobrada, para todos os ouvintes Dobrada, para o Paulinho Supermercado, todos os funcionários dele, o Sebastião da loja Belantane, os familiares, vai para o Valdemar da Baia, para a Clarice, para o Falcai, para todos os ouvintes Santanhas, Pina Guariba, Taquaritinga, para todo mundo que estiver na escuta. E para vocês aí do rádio também. E um abração para todos os pais. Brasileiro, do mundo todo.
0: Bora.
3: A todos.
0: Quero
3: tchau,
0: ver.
3: Tchau, obrigado. É o cheiro.
0: Um abraço, maestro Oscar. Chama o Mirosmar. Vai, maestro. Seu expedito é donativa na boa sorte. O pavão de errado ligado, maestro Oscar, o Dinda Troiano. Vambora. Dona Alcira Pereira vai preparando a macarronada nesse domingão, dia dos pais. Alô, titio do Barco Copacabana.
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0: Acha coração, Mirosmar.
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0: Olha só, Oscar.
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0: Se ele pegar na contramão, é só, Oscar. Eu vou pegar o vidrinho no fundo da querência.
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0: Quero ver, quero ver.
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0: Saudade de alguém, mas eu não sei se hoje ela vem, vai.

0: Segura o Mirosmar aí que eu vou pegar o vidrinho.
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0: Nós.
3: Epa, paga aí, velho.
0: Vambora.
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0: Manda o Pix.
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0: Não, não vai ter jeito.
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1: 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Paga uma aí, velho.
2: É, vou pra nós.
0: E quando a noite que ela dorme com ele.
1: Ê, Pitoquinha!
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1: Quero ver!
3: É, uai.
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0: Pra não morrer de ciúme quando a gente ama.
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0: Nada melhor que um litro de cana.
1: Quero ver.
0: Remédio indicado pra tirar paixão.
3: Vai que é mole.
1: Ai, meu Deus do céu.
0: Vou beber.
1: Ai. Ai.
0: Solução.
1: Olha.
0: Não.

para cantar, parceiro! Coração na contramão da sua máquina sonora 93,7. Conta giro no 3000. Acelera, parceiro!

0: volte mais pra gente aí, o Badão. Saudade me fez voltar. Tempo de rodeio, cara. O FM, 12 horas, 23 minutos. Como é que tá a macarronada por aí, São velho, na Santa Regina, velho? Um abraço, um zumbir forte. Haja coração. 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Maestro, vambora. 12 horas e 24 minutos, tempo de rodeio. 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Um abração lá pra dona Rosa, lá pro Tião Mortari. O Tião deve estar lá na Tuyona Vela, antenado com a gente, a cachorrasqueira acesa lá. Um abraço, Tião. Vambora, parceiro. Alô, Furacão, um abraço pra você, aqui em Taquaritinho. Um abração lá pro Tiago Indetra, que tá bem antenado com a gente, lá da Dudu Carro. Um abraço, Funaria e Pintura, Borracharia e Mecânica, antenado com a gente. Alô, Dudu, alô, Tiago.
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0: Acelera, parceiro. Contagiro no 3000, o povão antenado com a gente.
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0: Alô, Chapéu Preto, em Taquaritinho.
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0: Do lado de cá, alô, você.
2: Alô. Gauchão, bom dia. Aqui bom. Quem fala é o Gil Pará, da usina Colombo.
0: Certo.
2: Manda um modão pra nós aí, a mudança. Aí mandar pra todos os colegas que tá aqui na puxa do palito doce. E mandar pra todos que estiver ouvindo e pra vocês da rádio. E pra todos os pais do mundo. Beleza?
0: Chique.
2: E tudo de bom. Fui.
0: Um zumbi forte. Vamos embora amanhã, essas vai.
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0: 12 horas e 27 minutos do lado de cá. Vambora mais, seus caras aqui. Raja coração.
3: Amigo Sabantes.
4: Bom dia, Gaúcho. Bom dia, Gaúcho.
0: Bom dia.
4: Tá bom?
0: Boa tarde. Vambora.
4: É o Macaia, de Vila Roberto.
0: Tá bom, Macaia, velho.
4: Toca, conta com a moda aí. É, manda pra todos os pais aí. Positivo? Antenor Pereira. Famoso Noli. Gardini. Beleza?
0: Chega. Vambora.
4: Toca com a moda aí. De pai aí. A nós aí, positivo?
0: Tá.
4: Um abraço. Bom domingo pra você aí, tá bom?
0: Good pra você.
4: Feliz Dia dos Pais. Tchau, obrigado.
0: Um abraço.
4: Uma cervejinha aqui.
0: Marca mais uma, parceiro. Júlia Polido, boa tarde.
5: Bom dia, Gaúcho. Aqui é a Júlia Polido. Eu gostaria de ouvir uma música Pai com o César e Paulinho. E gostaria de oferecer para todos os pais do mundo inteiro, para você que é pai.
0: Muito obrigado.
5: Pro meu marido, Pedro Polido, que é pai. para os meus netos João Pedro, Cauane e Miguel, para minha filha Ariela, para o meu genro Flávio, que também é pai. Bom dia para você, para o seu Oscar.
0: Muito obrigado.
5: E para todos os pais do mundo inteiro. Gaúcho, fica com Deus, Deus te abençoe. E um feliz Dia dos Pais para todos os pais.
0: Abraço e um super forte.
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0: 12:28, Neizinho Espada, lá também. Tá, abraço para você, Neizinho. Olha que o Neizinho fala assim: Gaúcho, bem, agora tá autorizado para você tocar aquela moda, Motivo de Saudade. Eu toco, viu, Neizinho? Vambora, tô aguardando você, Neizinho, que ele quer curtir o modão do lado de cá. Vambora. Alô, você.
6: Bom dia, Gaúcho. É o Laércio Rodrigues de Bacuriti. Manda para nós com Ronaldo Viola e João Carvalho, na Voz do Vento. Quero oferecer aqui para minha esposa Sandra, para minha filha professora Milena, que está aqui visitando nós, para o amigo Nivaldo Nunes e para todos os pais. Um forte abraço.
0: O outro, você. Tá, beleza. E o Cezinha vai ligando para nós aqui, interrompendo aí o WhatsApp, vai.
6: E um domingo abençoado por Deus para todos nós.
0: Tá, beleza. Um abraço, um super forte. Vambora, quero ver.
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0: Deixe bom desse jeitão.
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0: Do lado de cá, vambora. Proseia que eu te escuto, alô você.
8: Bom dia, Gaúchão. Nivaldo de Havaí.
0: Havaí.
8: Um abraço a você, em homenagem ao Dia dos Pais. Um saúde e paz.
0: Muito obrigado.
8: E a todos os papais aí de Taquaritinga, um grande abraço. Ótima programação, tô só na escuta. Muito obrigado, fica com Deus.
0: Um abraço, Nivaldo. Um abraço também lá pro Silveirinho, você é dona Josefina em Havaí.
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0: Pega na tua, mãe.

0: Quero ver. Sertãozinho, vem pra prossear na máquina sonora. Raja coração, é o Estadão de São Paulo comigo. Alô, você.
1: Oi, Galchão, bom dia pra você, Gasteiro Velho, bom dia pro Soscar.
0: Um abraço.
1: Um bom domingo pra vocês, feliz dia dos pais, viu, Gaúcho, pra você. E o nosso amigo é o Oscar, a todos os ouvintes, todos os pais. Aqui tem mais um na área, viu, Gaúcho?
0: Tem mais um?
1: Apareceu para um dia dos pais maravilhoso da minha presença, é o Niltinho, é o Garrefa, é o Calegrafia, é o Zé Belo, é o Pitanga e também é o Furtado. Mais um na área aqui, vamos fazer uma carneirada aqui. Ok, Gaúcho, um abraço para você, manda um abraço para nós, fica um abração para nós.
0: Abraço.
1: Estamos aqui ligados. Aqui tá, a mesa tá aumentando, viu? Os amigos aqui. Um abraço pra você, Gaúcho.
0: Abraço.
1: Tudo de bom pra você, bom trabalho.
0: Abraço pra você, Sertãozinho. Lembra batida. E o Chiquinho Nunes com a Fabiás todo lá pro seu Chicão Nunes também. Um abração. A Fabiás toda reunida hoje, seus caras. Um abraço lá pro Chicão lá do Rei das Roupas Feitas, Dona Benta. Um abraço lá pro Chiquinho também da Califórnia História. Um abraço a toda a equipe da Círio Rodrigo Califórnia também, antenado com a gente. Obrigado de coração pelo carinho aí, o Pavão antenado com a gente. Mas quero ver.
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0: 12 horas e 32 minutos, o povo gosta de prosear, então você fala e eu te escuto do lado de cá, você.
3: Bom dia, Gaúcho, que é o William de Araraquara. Gostaria de ouvir a música Amor e Saudade, com o Tião Carreiro e Pardinho.
0: Essa moda é bruta.
3: Oferecer especialmente para minha esposa Luana, filho Cauê, a tia Eva, meu tio Eli, que tá na fazenda lá para frente de Presidente Prudente. Nosso primo Marcos, lá de Biporã, no Paraná, da família dele. A Angélica, né? Nora, e para todos os seus ouvintes, Gaúcho.
0: Muito obrigado.
3: Um bom dia, um feliz dia dos pais. A todos.
0: O Zuber Forte, quero ver, maestro.
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0: Alô, Jorge Maloca, lá em Jaboticabá. Alô, Fabinho, alô, Zezão, lá da Nova.

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1: E a família reunida, os amigos, as famílias, com o Domingão, dia dos pais. Vem cá, berrandeiro, velho, vem cá.
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1: gosta aqui, berrandeiro, velho. Saudade de alguém, mas eu não sei se eu já lá vem, vamos.

0: Domingão, 9 de agosto de 2026, meu povo.
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0: Chama, maestro, vai.

0: Beleza.
1: Eu quero saber, minha gente, como é que tá a macarronada por aí, meu povão, de errado ligando, curtindo a programação. Alô, tio do Copacabana, um abraço, um super forte aos amigos que vão trabalhando nesse domingão também, os frentistas, motoristas de ambulância.
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1: Já acendeu a toca do índio, fogãozão de lenha aceso, parceiro.
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1: Mandou na caminhonetona lá, canal FM, parceiro, que agora eu vou te moda.

0: E a saudade só faz morada no peito de quem amou, meu parceiro.
1: Oh, meu.
0: Quem não sente saudade nessa vida, meu amigo Branquinho do Severino. Talvez nunca vou. Um abraço, Branquinho, velho. Branquinho do Severino gosta demais do Madão. Alô, Thiago. Acha coração.
1: Se quiser.
0: Berranteiro por cá, maestro Oscar. E o Thiago também tá lá no bar, lá, no, o antigo bar do Ivo, tocando lá, maestro Oscar. Aí um abração lá pro Thiago também. Aí o bar dos amigos, a Rota 66. Um abraço e um zumber forte, maestro. Quero ver. Rebigo berrante, a saudade com certeza continua, parceiro. Barbaridade. Paixão cumprida, maldade, sabe, meu bovão? Repico berrante, seu bolso. Deixa a saudade gorgoviar. Domingão, dia dos pais. O velhão olha a trolha pendurada. Chapéu cor de ouro, bainha de couro. Traia pendurada, tudo num canto jogado. O que, que é isso? Quanta saudade. A lã vai pesando por carneiro de verdade. A idade chega, o tempo passa, meu bobão. E é desse tipão, desse jeitão que a gente toca modão pro cê. César e Paulinho, na máquina sonora, a 93,7. Abraço, seu paizão.

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1: Bom demais, mas é 12 horas e 47 minutos. 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
1: E a galera tinha rádio ligado, 12 horas e 49 minutos. Raja coração, tempo de rodeio, canal UFM. 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Um abraço a toda a equipe por lá, amanhã. Te bem com a vida. 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

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Um abraço, meu amigo Dinda Troiano, para toda a equipe. Põe na manhã seus caras aí, pega na tua aqui, joga isso pra baixo, vambora, parceiro, aí vai pra cima, amanhã seus caras, ajeita o teatro, vambora, parceiro. 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Vambora. 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

0: Só ajeita a tua e amanhã só os caras, vambora.
1: Ai, ai,
0: quero ver.
1: Dourados é muito.
0: Deva ir restando em peixe, maestro.
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0: Bom demais, Bajé, são 13 horas, domingo 9 de agosto de 2026, tempo de rodeio, Caraú FM, de bem com a vida. 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
1: Bom demais, deixa eu mandar um abraço ao meu amigo Louri, também lá de Louri Autopeças, Louri, velho. Um abraço pra você, a loja do Jacaré, tá lá na chácara do Rodrigo Laranjeiras também. É, tá lá no Laranjeiras, só você manda uma moda pra nós aí, parceiro, velho. Um abraço lá pro Rafael, lá pra Ju, a Jennifer também, a Daiane, lá pro João, toda a galera por lá. Quero ver, parceiro, velho. Um abraço pra você, vamos. Chama na tua e amanhã só se vai. 13 horas e 3 minutos é o tempo de rodeio, Caragua FM, amanhã só se eu vou de break ainda. 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Vamos pra cima. Vamos pra Barretos. Em cima da pinta, vai. 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Haja coração. It sounds simple. Um abraço. That's what you're thinking. O Zumber Forte. 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Alô, Chicão, lá do Rei das Roupas Feitas. Aí, Chicão, velho. When you get enough, living on love. Quero ver. Chama o maestro. A tarde do domingo é dia dos pais. Pega na tuia, maestro. Pega na tuia o madão pra este pavão. Do lado de cá. Só ajeita. 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E eu vou do lado de cá. Vai, maestro. A toda a equipe da Canal FM Jaboticabal mandando um bom dia, já é boa tarde. Alô, você.
2: Aí, Gaúcho. Tudo bem, Gaúcho, aí com vocês aí? Aqui é o Elinho de Palmares, Paulista,
1: tá,
2: Gaúcho.
1: Tá bom, Elinho.
2: Pediu uma música aí, César de Paulinho, meu velho pai.
1: Tá, beleza.
2: Se puder tocar pra gente aí, vai pra todos os pais, né? E hoje é o dia deles, né? Que todo mundo aproveite bem o dia com seus pais, quem com tem certeza. Os pais vivos, né?
1: Verdade.
2: Que o meu já não tá mais com nós, né? Mas quem tá, aproveita hoje, mas não é só hoje não, tem que aproveitar todo dia, gente. Porque é bom demais ter o pai, né? Pai do lado da gente, é o esteio da família, né?
1: É o esteio.
2: É o esteio. Mas tudo bem, Gaúcho, tudo de bom pra você aí, tudo de bom pra todo mundo aí, essa música aí, César e Paulinho, meu velho pai.
1: Tá, beleza.
2: Um abração, Gaúchão.
1: Um zumbi forte, quero ver. 13 horas e 7 minutos, domingão, Dia dos Pais. É, na Canal FM, Marcão. Cima da pinta, tava lá no, na quermessona ontem, lá, tudo, tudo. Tava surdo, velho.
0: Bom dia, meu amigo gaúcho, aquele zoom da Canal. Não esquece do Ceará, hein? Pelo amor de Deus, você não esquece do Ceará.
1: Do Ceará.
0: Gaúcho, um feliz Dia dos Pais, abençoado por Deus. Para todos os pais de Itaquaritinga, região, especialmente para a família Petinati Causa lá em Santa Ernestina. E ao meu velho pai José Botecchio, meu irmão Maurão Botecchio. Valeu, gaúcho!
1: Abraço, parceiro! Treze horas e 8 minutos. Ele mandou 10:18. É a máquina sonora. É a Canal FM no seu estadão de São Paulo. É as cidades de perto e de longe. O Júnior tá no Texas, nos Estados Unidos, curtindo a programação. Falou, gaúcho, não posso sair do site pra te mandar recado. Um abraço. Obrigado de coração lá no Texas, toda a galera, os brasileiros por lá curtindo a programação nesse Dia dos Pais. Matando saudade. Mandando um madão pros amigos. O amor não escolhe a hora. Alô, Neijinho. Neijinho deve estar no arco, que dá medo, rapaz. Tem uma moda que diz mais ou menos assim, zoom, vambora aqui. Essa moda é pra arrepiar, essa moda é pra acabar o Goiás, o pique do Goiás. Essa moda, ela é complicada demais, sabe? Porque hoje, Dia dos Pais, as famílias, os amigos estão aí com seu paizão, tio errado ligado, mas aquele que o pai já foi embora, que hoje se reúne a família, naquela mesa tá faltando ele. Tem aquele pagodinho que fala, naquela mesa tá faltando ele. Então, deste pão, desse jeitão, hein? Então a saudade aperta no peito, eu tenho certeza que hoje vocês, famílias, reunidos, a toca do índio tá acesa, a macarronada tá pronta, sabe? Aquela pulentaiada, aquele frango caipira em cima da mesa, aquele churrascão maravilhoso, os amigos chegando, se abraçando, é bonito demais, é gostoso demais, mas a saudade vai apertando o peito, eu tenho certeza. Aquele velhão que foi embora, que era o esteio de Arueira da família. E esse madão, ele é bruto demais, sabe? Vou mandar ele em seguida, vou mandar um outro só pra diferenciar um teiado aqui, mas essas caras aqui, vai. Essa moda foi pedida 10:15 da manhã na máquina sonora, são 13 horas e 10 minutos. Neizinho Spada, ele fala, eu nem gosto de quase de ouvir esse madão, que essa pancada é seca. O Trinca tá nada com a gente. Alô, tio do Bar Copacabana, titio. Um abraço aos amigos de perto, aos amigos de longe. Você que tem seu paizão, parceiro, velho. Tá comendo aquela macarronadona com o velhão, aquela pulentaiada hoje. Nesse domingão, parceiro, vai. Olha, haja coração vivo esta vida do jeitão que você gosta, parceiro, velho. Não se preocupe com nada, porque dessa vida a gente não leva nada. Viemos sem nada, brigamos por tantas coisas e vamos embora sem levar nada. Então aproveite esse momento gostoso que você está aí com seu paizão, hein, parceiro? Vai, acende a toca do índio. Deixa a fumaça corcoviar no chaminé da saudade. É bom demais, e eu não velhão. Meu velhão já foi embora faz muitos anos. Deixando saudade. Velhão que nos ensinou a ser homem demais. A ser verdadeiro, sabe? Naquilo que fala, naquilo que faz. Velhão que nos tirou, com certeza, e da escola. E colocou a gente pra trabalhar. Nos ensinou a ser honesto demais, a vencer nessa vida, a batalhar, sabe? A cada sonho que a gente realiza. O velhão foi embora. Pra rever o meu amor, necessito. Então, pra você que tem hoje aí seu paizão perto de você, te incentivando a você lutar, a vencer. Seja honesto, onde está você, meu pai? Velhão das mãos calejadas, sabe? vendo o rosto enrugado, da barba branca, do cabelo comprido, sabe? Onde está você, meu pai? Então, um abraço.
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1: Aproveite esse momento. Pega o celular agora, liga pro seu paizão.
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1: E você que não tem o seu paizão?
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1: Que Deus abençoe a sua família.
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1: Porque hoje você representa o seu paizão na sua família.
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1: 13 horas e 13 minutos.
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1: Dia dos Pais.
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1: 93,7.
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1: Eu não quero mais trabalhar. Dia dos Pais, diretor, eu vou de moda, toca gaiteiro. Porque não é fácil.

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0: Bom demais, Bagé. 13:27.
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0: bom demais, minha gente. 13 horas 27 minutos. Tempo de rodeio, cara. O FM de bem com a vida, maestro. Você fala e eu te escuto, Dourado de Garra. Alô, você.
1: Oxo, bom dia, um ótimo domingo. Gostaria de que você tocasse meu velho pai e oferecesse para todos os pais. Certo. Ofereço também para todos os pais. Que Deus abençoe a vida deles. Que Deus dá saúde, paz, felicidade para eles. Para eles cuidar dos seus filhos, tá?
0: Com certeza. Um abraço.
1: Abraço, gaúcho. Fica com Deus. Bom domingo.
0: Bom domingo. Vou mandar assim. Aguenta aí. Ah, já coração. Essa moda é uma das mais pedidas, né, maior? Suas caras aí. Pra galera de errado ligado. Vambora, Donato. Prossiga comigo, parceiro. Vem, alô, você.
2: Bom dia, gaúcho. Bom dia, gaúcho. Gaúcho, Donato Martins, Fazenda Monte Alegre.
0: Vambora.
2: Sentamento 6, São Martins. Ô, gaúcho, já engoli um carcanhal de sapo já agora há pouco.
0: Tô sabendo.
2: Só falta o seu Oscar só.
0: Tô sabendo.
2: Gaúcho, toca pra nós aí com o Teodoro Sampaio. A gostosona, vamos balangar esse domingão, meu amigo. Entendeu? Feliz todos os dias dos pais, né? É, a gente respeita tudo. O meu paizinho já 24 anos Deus levou.
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2: agradeço a Deus por estar presente em nossas vidas todos os dias. E eu felicito esse domingão a todos os pais desse mundo. Alô, meu querido. Deus abençoe, gaúcho. Bom dia.
0: Tá bom, vamos. 13h29, maestro. Às vezes perde tempo, né, seus caras? Vamos embora aqui do lado de cá. Vai, não perca tempo, não, seus caras. Alô, você.
4: Alô, gaúcho. Bom dia, você tá bom? É o Marcos aqui de Araraquara. Parceria. Eu quero mandar um feliz dia dos pais, rapaz. Pra você também, que você é pai, né?
0: Muito obrigado.
4: E por todo o pessoal daqui de Araraquara e o pessoal de Santa Adélia. Queria dar os feliz do pai pro Cissão, um amigo meu, rapaz. Felizmente ele perdeu o pai e a mãe esse tempo atrás aí, mas eu agradeço ele por estar bem, graças a Deus. Quero mandar uns feliz do pai pra ele, porque ele é meu amigo meu. Amigo de pescaria do Ribeirão, hein? Eita. Meu irmão Sapo, Evandro, o Marquinho do Brito, Chico, o Donizete, do Alcamilão, a Dona Rosa, todos os ouvintes de Santa Adélia e todos os pais de Santa Adélia e de Araraquara. Um abraço. Ai. E fica com Deus. Manda uma moda boa aí, com o Lio e Léo, a velha Congonha.
0: Deixa comigo, vambora.
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0: É gravar, ajeitar essa moda pro chegadeiro, velho. Vambora, maestro. 13 horas e 30 minutos. E se algum dia a minha terra eu voltar, eu quero encontrar as mesmas coisas que deixei. Não vai ser fácil.
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0: Porque lá não está o velhão.
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1: Bom dia, gaúcho, tudo bom? Firme na traia. Aqui é o Teixeirinha de Reginópolis.
0: Você tá bom, velho?
1: Eu peço a música do Chão do Carro e Pagodinho. Meu pai.
0: Meu pai.
1: Ofereço pra todo mundo que está antenado na Canaúna e pra todos os pais.
0: Certo. Agora.
1: Que ainda tem. Porque o meu já foi pra eternidade. Um abraço, gaúcho.
0: Outro
1: que Deus abençoe sempre.
0: Obrigado. Vamos embora. Um zoomer forte. Galera de rádio ligado, amanhã só se quer. Vamos embora, Luiz Gagini, vai.
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0: Oh, rapaz. Que argo você tá, Luiz Gagini, pelo amor de Deus.
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0: Carga na vitrola, viagem. Chico Rei, Paraná, Sandro Santana.
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0: Abraço pra todos os pais de Catanduva e região, maestro, vai.
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0: Na tua, maestro Oscar, vambora, quero ver.
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0: 13 horas e 34 minutos, tempo de rodeio, Canaú FM. 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Vem para cá. 13 horas e 36 minutos, minha gente bonita, minha gente amável. 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A sua felicidade pode estar na compra do seu próximo veículo, gaiteiro. quero ver, maestro. 13 horas e 38 minutos.

0: abraço lá pro Rodrigo também, lá da Chácara Laranjeiro, lá em Matão, parceiro, velho, um abração aí. Lá para o Lore também, Lore de Lore Autopeças, lá para o Rafael, lá para a Jennifer também, lá para a Jo, a Jennifer. Um abraço lá para o pai João também, lá para o Cidão também. Cidrão, um abraço, um madão para nós aí, parceiro.
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0: Ajeita a tuia, maestro, vambora. Barquinho do Coqueiro, Novo Horizonte, antenado com a gente, vambora. Chiquinho da Califórnia tá na capital, em São Paulo, maestro Oscar, antenado com a gente pelo aplicativo, vai. A Califórnia História já vai se preparando para ir para Barretão, maestro, vai. Chama na moda, maestro. Do lado de cá, do lado de cá, vambora. Tudo bem, com certeza. Queria pedir um madão aí. Da Nayara Azevedo aí, benção, pai. Oferecendo pra todos os pais aí. Ótimo domingão pra vocês. A Josi Rizzo, vamos ver se tem na programação, Josi. Vambora.
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0: Vai. Quero ver, vai.
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0: Como é que tá a macarronada por aí, meu povo? Vambora do lado de cá. Caboclo arrojado, prossiga comigo.
3: Ô, gaiteiro, bom dia. Você tá bom? Tem um ótimo domingo aí, bom programa. Feliz dia dos pais pra você aí, pra todos os pais aí. E para as mamães também, né? Que tem mamãe que é. Que é papai também, né?
0: Certo.
3: Feliz dia dos pais para as mamães, que é papai também. Manda pra nós aí, Alma do Ferreirinha e o velho do Zóio Azul aqui.
0: É.
3: Diz que domingo que vem aí vai aí te visitar.
0: Um abraço, velho.
3: Abraço, Gaúcho. Tudo de bom aí, fica com Deus. Abraço, bom programa.
0: Tudo
3: pra todos os pais aí. Abraço.
0: Pega a arma do Ferreirinha lá, de Oscar. Meu Deus.
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0: Seu Oscar falou que não vai pegar, meu irmão.

0: Pega, pega aí, Sosca, pega a feirinha, deve ser isso aí, vambora, vambora, mistura com as outras, joga no terreirão, Sosca. Outra.
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0: 13 horas e 40 minutos, um barra pesada também entrando com a gente no Clarão da Lua, também lá no Rio Jauru. Um abraço, município de Glória do Oeste, no estadão do Mato Grosso, entrando com a gente, meu amigo Sul. Um abraço pra você, viu? Lá pro Marquinho, o Marquinho também, o Marquinho tá sumido hoje, hein? O Marquinho deve estar comemorando lá com o paizão lá na churrascada. Um abraço pra você, Marquinho, vambora.
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0: O Samonaro antenado com a gente também, Gandino, vai passando pela Berlândia na escuta aí, um abraço pra você. Já coração tá na estrada, véio, tá viajando, a doutora Baté também, a esposa Viviane também, uma despacho, um abração pro seu parceiro, velho, do Samonaro, vambora. Mas corre um boato aqui onde eu moro, sabe, Pedro Samonaro, velho, que as mágoas que eu choro são mal ponteadas. É, Marquinhos, velho. E no capim? Mais canto.
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0: Quero ver.
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0: Cima da pinta, vai.
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0: Desse jeitão. Limarim lá em Novo Horizonte, antenado com a gente, vai.
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0: 13h42.
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0: Cristiano Queçada, acelera, parceiro, contagira o 3000.
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0: Já tá com saudade do João.

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0: Na frita um zoião caipira, sabe? Daquele tipão daquele jeitão. Tem uma cajibrina, prosinha, o radião ligado, tem umas modas, sabe? A gente fala do amor, da paixão, da saudade. Deus te panga, a gente leva a vida. Isso é muita vaidade. Um abraço, um zumbi forte. Da máquina sonora para 6 milhões de ouvintes.
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0: Cima da pinta, vai.

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2: Bom demais, minha gente, aí 13 horas e 56 minutos, tempo de rodeio, cara, o FM de bem com a vida, haja coração, maestro. Vou ajeitando a tuia, seus caras, ajeita pra nós. Ali Marinho, Novo Horizonte, um abraço lá pro pai João também, pai Marinho, João Marinho, um abraço, herói. Um abraço pra você também aí, bom dia, obrigado, boa tarde a todos vocês, compartilhar, achamos a meu aí, tá bom, tá perto do tio de guerra, obrigado, um abraço pra toda a galera aí. Vamos embora aqui, vai lá, prosseia.
3: Oi, Gaúcho, bom dia.
2: Bom dia.
3: Eu quero agradecer todos que compartilharam aí a minha cachorrinha que eu tava procurando hoje cedo.
2: Certo.
3: E encontrei ela, tá bom?
2: Certo.
3: Quero avisar a todos, muito obrigado. E obrigada à moça que me ligou. Achamos ela ali perto do tiro de guerra.
2: Olha que beleza, chique demais, vamos embora. Dona Helena também, vem pra brosear.
4: Bom dia, Gaúcho, tudo bem? Dona Helena Iembo aqui de Santa Adélia. Ó, eu gostaria de oferecer uma música, qualquer música bonita aí, pro Dia dos Pais, viu? Meu genro Oswaldo, para todos os pais do mundo inteiro, né? E tá pra, especialmente para você, meu querido. Fica com Deus, tá? Um beijo no seu coração.
2: Um abraço.
4: Desejo toda a felicidade do mundo para você, Dia dos seus filhos, pai, viu? Alô? Um beijo no seu coração. Fica com Deus.
2: Outro pra você, meu anjo. Obrigado de coração, Dona Helena. Obrigado de coração. Goiano, lá em Conchas também, Maia Soscar. Segura aí, Maia Soscar. Estamos em 357. Segura pra mim aí. Eu vou trazer o recado da Trans Queçada, lá do meu amigo Cristiano Queçada. Um abraço. Só trator também, a galera de errado ligado. O Mineiro vem pra prosseguir comigo, de Araraquara.
5: Ô, Gaiteiro. Bom dia, companheiro. Feliz Dia dos Pais e com muita saúde e paz pra todos os pais também, viu?
2: Com certeza.
5: O Gaiteiro, toca. Oi. Meu velho pai aí, oferece a todos os pais aí.
2: Tá bom.
5: Que tá ouvindo a Canaã 1, toda a região. Falou, Caboclo, oferecer a todos os pais. Um ótimo domingo aí pra você.
2: Um abraço, um zumbi fora. Já vamos tocar, Gaiteiro, vai, aguenta aí do lado de cá. Mas, seus caras, pega na tua, esparrama no terreirão, seus caras. Raja coração, vai lá, Giba.
6: E o Galchão velho doido, bom dia, você, seus caras, seu molecada, tudo por aí sintonizado, vamos que vamos, Gaiteiro velho, vamos no chacoalhadão da carroça, que é o Giba de Bitinga que tá falando, vamos pegando, Gaiteiro velho, nesse domingão, velho, sertanejo aí, se der, você mandar pra nós aí, Gaiteiro velho, com o tchão do carro e pagodinho aí, ô, meu pai aí, pra toda a piazada que tá sintonizada aí, pra todos os pais aí que tá sintonizado aí,
2: chega.
6: Vamos pegando, seus caras, tamo aqui no fundão da querência, é só apita e grita que tá pra Nova Olga do Lito, vamos pegando, seus caras.
2: Um abraço, meu amigo Jair Castanhar, em Taquaretinga, do Nascida do Posto Tropical. Bernardo, um abraço pra vocês. Obrigado de coração pelo carinho. Alô, Trinca. Um abraço pra você, parceiro, velho. Goiano, lá em Conchas. Um abraço, Goiano. Antenado com a gente aqui, o Japonês Diabo de Cabal.
7: Bom dia, Gauchão. Japonês Diabo de Cabal. Primeiramente, feliz Dia dos Pais pra você.
2: Muito obrigado.
7: Mandar, se tiver uma moda aí do... Qualquer uma que você tiver aí. Mandar pra todos os pais, especialmente. Mandar pro Urso Dervec, Urso Santa Ernestina, Velho James, o Angélico, Pedrinho da Costa, Dona Negra, Dona Tereza, Aninha do Cid São Luís, pra todos esses gaiteiros que estão ouvindo a canal.
2: Certo.
7: Toca gaiteiro, bora seus caras panquear.
2: Bora, gaiteiro, só chamar que não vai. Olha, dá uma olhada quanta gente.

0: íntima essa. Ô Bota, prossiga comigo, Bota, vai.
1: Bom dia, bom dia, bom dia, Gaiteiro. O Gaiteiro, oi. É o modo Guaruás falando. É, Larão, né, Gaiteiro? O Gaiteiro, quer mandar um abraço pra você pro Dia dos Pais, tá bom?
0: Muito obrigado.
1: É, Gaiteiro, estamos descendo na ladeira do Faroeste. Toca o velho pai pra nós ouvir. Quero oferecer pra toda a população de Cândido Rodrigues, meus amigos, meus inimigos. É, também lá pro Zé Rosa de Pirangi, Chapéu Preto, Cachoeiro, Leu da Man. Quero oferecer pra todos os ouvintes do teu programa. Um abraço pra vocês, estamos descendo a ladeira do Rancho Faroeste. Tchau, obrigado, Gaiteiro.
0: Abraço, Bota. Um abraço para toda a galera. Cezinha, um abraço para você, Cezinha. Ah, vai ter muita gente. Tem muita gente, mas essas caras aqui. Dá uma olhada nisso aqui. Como é que tá a tuia da máquina sonora? Haja coração. Alô, Goiano. Um abraço para você, Goiano. Depois se prossiga, Gadeiro. Vai, são 14 horas. Ajeitando a tuia para lá e amanhã. Só os caras aqui do lado de cá. Vamos embora aqui, vai.
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0: Chama na botina, amanhã só os caras vão embora aqui. Ah, já coração aqui, Goiano, prossiga comigo.
4: Ô, Golchão, porcaio Goiano de Conchas. Golchão, toca Chico Mineiro. Para nós que estamos lavando a voz aqui e mandando especialmente para você, o seu Oscar, para todos os pais, todos os seus ouvintes.
0: Muito obrigado.
4: Dia dos Pais, como eu sempre digo, é todos os dias, Golchão.
0: Com certeza.
4: Saúde e felicidade, estamos aqui lavando a voz ao som da Canaã FM. E saúde e felicidade, um forte abraço do Goiânia.
0: Muito para você, Goiânia, lá em Concha, Santarado com a gente, aqui, maestro. Boa tarde, Gaúcho. Manda abração também lá pro João Bombir, também aqui de Nova Europa. Ele está aqui escutando você. Um abraço. Então vamos prosseguir aqui. Prossegue comigo.
5: Oi, Gaúcho. Aqui é a Aline de Nova Europa, nora do João Bombeiro. Toca a filha do Rick Renner pra nós. Feliz Dia dos Pais pra todos. Valeu.
0: Um abraço pra você também. Obrigado de coração pelo carinho. Cezinha em Taquaritinga. Tem muita gente, muitos amigos de perto, de longe. Olha como é que está a máquina sonora, Canal FM, a rádio da solidariedade. Um abraço para toda a galera. Eu vou de break, Márcio, vou de break aí. O senhor é que manda, seus caras. Aqui, daqui para frente é só para trás, velho. Daqui para frente é só para trás. Ah, já coração. Aqui, a dona Rosa Matioli também tá na tuia que eu tô vendo aí. Ai, ai, ai, olha quanta gente, seus caras. Um abraço, obrigado de coração pelo carinho aqui. Quero desejar um feliz aniversário também ao pai, também Tiquinho, também lá da farmácia, o Tiquinho da farmácia, Tiquinho, gente boa, barbaridade, Tiquinho, abraço você nesse novo ciclo, que seja muito abençoado e feliz, o Tiquinho da farmácia, um abraço, recebe aí os parabéns de toda a Fabiagem, viu, Tiquinho, nesse Dia dos Pais aí, abraço, obrigado de coração pelo carinho, toda a Fabiagem também, muita gente, na Canaã FM, a rádio da solidariedade. São 14 horas e 3 minutos, é Dia dos Pais. 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Cristiano, Para-brisa é o nosso destino. Conta gira no 3000. O zumba é forte, a vocês. Quero ver, quero ver. Abraço, meu amigo, tô cansado em Taquaritinga, antenado com a gente, vai! Tem muitos pais nas estradas, minha gente, muitos pais, amigos que estão acelerando em busca do ganha-pão para tentar chegar aí na segunda, na terça, na quarta em casa para rever os filhos, a família e a esposa. A todos vocês de joelho dobrado, um chumbo forte, amigos, como disse o Zé Rico.

0: Vai, maestro. Chama na moda, vou do lado de cá. Assim dizia o Zé Rico, ó. Nunca desanime, nunca perca a sua fé.
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0: Vambora, nunca perca a sua fé. O Zumba é forte a vocês.
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0: Alô, você.
2: Bom dia, Golchão. Adeus, Oscar. Parabéns pelo Dia dos Pais. Hoje vai pra todos os pais.
0: Muito obrigado.
2: Deus abençoe a todos. Saúde e paz sempre. Deus no comando. Firme na traia sempre, ao chão.
0: Sempre.
2: Para todos os locutores da Canal 1, os pais. Feliz Dia dos Pais. Deus abençoe a todos.
0: Muito obrigado.
2: A Marina.
0: Marina, Taquaritinga.
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0: O senhor podia agradecer, né, tio Oscar?
3: Obrigado!
0: Nossa, o senhor também... Dá até medo ficar perto do senhor, velho.
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0: Cabeça de gato, um abraço lá pra Silvânia, entrando com a gente, vambora. Ah, já coração, galchão, um abração aí a toda a galera, toca o madão pra nós aí, meu pai, já toquei essa moda. O Daniel Montinho também, Daniel Montinho, um abraço pra você. Do lado de cá, vambora, maestro, Renato Carvalho, vem pra prossear, alô você.
4: Aê, gaúcho, velho. Bom dia. Queria ver se tem como você tocar pra nós Chão do Carro e Pagodinho, meu pai. Oferecer pra todos os pais. Deus abençoe, derrame muitas bênçãos na vida de cada um. Na sua também.
0: Abraço.
4: Um abraço.
0: Outro pra você. Já toquei essa moda, vambora. Do lado de cá, maestro, vai. Chama, maestro Oscar. Põe marcha, põe marcha. Última hora, maestro. Quero ver, quero ver. Alô, você.
5: Ô, gaúcho, bom dia. Feliz Dia dos Pais para todos os pais ouvintes da Canal 1 FM. A Esther quer mandar um alô aí.
6: Alô, gaúcho. Feliz Dia dos Pais para todos os pais. Você toca o Telefone Chora?
0: O Telefone Chora. Ah, já coração.
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0: Pega na tuia, Marcio Oscar, pega na tuia, no paião São Velho.
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0: Essa é a máquina sonora, vai.
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0: Ilha dos Pais.
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0: Pega na tuia, seu Jair, pega na tua, chacoalha, vitrona, velho.
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0: Ajeita a tuia, maestro, vai. Mistura com as outras, vai, vambora. Quero ver, quero ver.
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0: Do lado de cá, vambora, vambora, maestro Oscar. Ah, 14 horas e 10 minutos, alô, você.
2: Aô, gaúcho, bom dia. Feliz dia dos pais a todos os ouvintes aí do teu programa aí.
0: Um abraço.
2: Esse programa aí que é de arrepiar, né? Só modão, coisa chique. Manda um abraço pra nós aqui, Edmar, Dado, Diogo. Estamos aqui em Novo Horizonte, comemorando o dia dos pais aí. Valeu, um bom domingo, um forte abraço. Fique com Deus.
0: Tudo pra você também, Edmar, Arara 17, Novo Horizonte.
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0: chão, velho, um abração lá pro pai João Cidrão também. Aí chegou atrasado, um abração lá pro pai João Cidrão. Um abraço pra você, parceiro. Chaca Laranjeira lá em Matão, antenado com a gente. Alô, Lore. Um abraço pra você, parceiro, velho. Obrigado de coração pelo carinho. Vambora. 14 horas e 11 minutos. Você tá preparado, parceiro?
1: Nossa.
0: Que a pancada vai começar. Fica chica no morão da porteira. 1-1 bem forte. Aos amigos, às famílias, a você que está aí curtindo o seu paizão nesse dia. Então, um abraço.
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0: Abraço e guarde pra você esse momento espetacular na sua vida.
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0: Curta, viva. Que muita saudade vai passar na sua mente e no seu subconsciente a partir dessa moda daqui pra frente. Você vai parar e vai refletir, vai pensar em tantas coisas bonitas da vida. Eu gostaria de pronunciar e falar o nome de cada um de vocês. Mais um zoom bem forte a cada um de vocês que está na minha mente, no meu subconsciente, meu povo. Obrigado, com certeza, Taquaritinga região. A máquina sonora, a rádio da solidariedade. Que nesse dia dos pais,

0: Um som bem forte, a você de perto, a você de longe. Então, nessa tarde gostosa, como é que tá a macarronada por aí, meu parceiro? Como é que tá aquele almoço de família?
1: Já ganhei.
0: Eu te pergunto pra você. Você olha numa cadeira, tá faltando alguém. Você olha num canto de lá, tá faltando alguém. Brincando com o seu netinho, com a sua netinha. É, não é? É deste pão, é deste jeitão.

velhão, velhão, sabe, das nossas caminhadas, da nossa jornada. Nesse Dia dos Pais, quero dizer para você que tem seu paizão perto de você. Talvez seu pai seja jovem, seja também já com uma certa idade e às vezes cansado numa cadeira de balanço. Mas o importante é que está aí com você. Então aproveite esse dia, comemore, abrace, porque todos os dias é Dia dos Pais. Amanhã, segunda-feira, não vai ser diferente. Os mesmos cuidados que você vai ter hoje, você vai ter que ter amanhã. A mesma preocupação você vai ter amanhã, amanhã, depois da manhã, e vai seguir em frente, sabe? Mas hoje, como todo mundo se comenta, se fala, um abrace o seu velhão, faça tudo para ser feliz perto do seu paizão. Mas você talvez que perdeu seu pai também aí, eu sei como é que tá a agonia, a tristeza de ouvir todo esse barulho, essa programação feita com muito amor, com muito carinho, porque a gente tem que falar, sabe? A gente tem que falar para os amigos de perto, os amigos de longe. E a saudade começa a apertar como um acalanto na nossa mente, no nosso subconsciente, meu povo. Oxi, Dia dos Pais. São 14 horas e 15 minutos. Eu tenho dois filhos. E até agora, há mais de anos que eles não falam comigo. Mas a graça do arquiteto dono do universo nos dá força para poder prosseguir, para poder falar para você. Eu vou parar por aqui que eu não consigo. Um abraço, um zoom bem forte. Abrace seu pai, o teu velhão, da tua caminhada, da tua jornada. Como eu tenho saudade do meu velhão. Sabe, eu saí da escola com 12 anos, 13 anos. E o paizão falou, você vai ter que trabalhar. Eu não tenho faculdade. Malemar, a quarta série. Mas eu aprendi a ser homem. A respeitar as famílias, as pessoas que cruzam, que passam pelo caminho da vida da gente. E obrigado, Deus, dono do mundo, capataz, que nos dá força todos os dias. Puxa vida, paizão. Onde está você, meu pai? Ei, velhão. Velhão das mãos calejada, sabe? Do rosto enrugado. Puxa vida, paizão. E nos ensinou a ser homem demais. A respeitar, sabe? As famílias, as pessoas. Ouça o conselho do seu paizão hoje. É você, meu amigo. Velhão, sabe? Da barba branca, do cabelo comprido. Velhão das mãos calejadas. Puxa vida. Thank you.
você tem seu paizão perto de você. Abraço. Todos os dias é dia do paizão, do velhão. Velhão que foi a luta, te ensinou a você ser homem de verdade, com responsabilidade. Então abraça o seu paizão aí, você que não tem o seu paizão. Nas instâncias do nosso capataz, nosso arquiteto, dono do universo, a missão dele foi cumprida e você segue com certeza com sua missão, com a família. Então ame a sua família, ame seu paizão, as pessoas que te envolvem, te impulsionam a vencer. Para-brisa é o destino. Coloque o contagiro da sua vida no 3000 todos os dias e nunca desista do seu sonho. E aproveite o máximo essa vida com os verdadeiros amigos, as pessoas que te envolvem, te impulsionam a vencer. Fica sempre perto de pessoas que te impulsionam a vencer. Não desista. Um zoom bem forte. As famílias, aos amigos. Dessa tarde gostosa. Eu só queria receber uma ligação ou duas. Mas um zumber forte, fico com essa moda, porque eu não dou conta mais de terminar. Valeu.

Pode ser que daqui a algum tempo haja tempo pra gente ser mais, muito mais

Pode ser que daí você sinta qualquer coisa entre esses 20 ou 30.

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1: Bom demais, Bajeta aí, 14 horas e 33 minutos. 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Haja coração, maestro. 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Alô, Trinca, um abraço pra você, gerentão aí da unidade de Araraquara. Tá bonito demais lá na beira da rodovia Washington Luiz, Trinca. Um abraço pra você, parceiro. Ajeita tu e a Maia Social. Vamos partir para Barretos, maestro.
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1: 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Em cima da pinta, vai. Dia dos Pais. Muita gente na beira da tuia. Muita gente, já coração. Eu gostaria com certeza de falar o nome de cada um de vocês. Mas um som bem forte. A vocês, famílias, amigos. Hoje é dia dos pais, é dia de acender a toca do Andy. Você, como é que tá a macarronada por aí, minha gente? Fala comigo aí. Fala comigo aí. Alô, Pérez, um abraço pra você, parceiro. Alô, Pérez, um abração lá pra dona Jussara, a rainha das baterias. Como é que tá o teado aí, parceiro? Eu quero saber como é que tá a macarronada, parceiro. Vamos lá. Churrascaria Gaúcha no Centrão de Santa Adela, meu amigo Zé Márcio, um abraço pra você. Esposa Camila, a Claudinha também, aí uma boa tarde, Claudinha. Um abraço. Tô cansado. Eu estou assim. Mas faz parte, vambora. Zamonaro, um abraço pra você, Zamonaro. Alô, Lori. Tio do Bar Copacabana, tô passando pra pegar a marmitinha, tio. Júnior lá no Texas. Thiago Detrac. Gaiteiro. Vambora. Pode acelerar. Pode acelerar que eu vou mandar o recado de vocês aqui ainda na máquina sonora, Thiago Detrac. Alto giro. Abraço pra você. Alô, Dudu. Crescendo queçada de juro dobrado. É muita gente. Muita gente, sabe, meu bobão. Mas desse jeitão. Desse de pão a gente termina hoje, ó. Adeus, papai, adeus, mamãe.
0: Adeus, papai, adeus, mamãe.
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0: Alô, torcida brasileira, tu aguenta, coração.
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2: Bom demais, minha gente aí, 14 horas e 50 minutos, do pai, amigo e irmão. Na casa de Mané Pedro, eu fui numa festa de São João. Eu cantei moda de viola, cateretê, lá do meu sertão.
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2: Toada paraguaiana, racha coração, minha gente.
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2: Ajeita tu e amasso, racha coração, vai fechando o Sesc Coutinho e terminando o espetáculo Torcida Brasileira.
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2: Ei, amigo, se um dia encontrar minha paixão, diga que eu ainda estou sozinho, morando no mesmo endereço do nosso último ninho. Por favor, diga pra ela que depois que ela se mudou, eu casei com a saudade que restou do nosso amor. Amor e saudades. Tchau, Carreiro. Pra todas as famílias, aos amigos, o Zumbi Forte.

0: Tá aí, Madão, minha gente. 14 horas e 58 minutos. Quero ver, quero ver. Amigos! É com muito amor, com muito carinho. Muita paixão no peito.
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0: A gente vai para o crepúsculo final.
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0: Esse domingão, dia dos pais. Um show no rádio pra vocês.
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0: das 10 da manhã até agora, com a mesma emoção.
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0: Pra falar do amor. Das coisas bonitas da vida da gente. O zumbi é forte. Todos amigos,
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0: famílias,
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0: as pessoas que nos envolvem,
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0: todas as horas e nos impulsionam a vencer. Quero ver um zumbi é forte a todos vocês. E obrigado aos baluartes, aos patrocinadores dessa programação.
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0: A todos vocês, meu muito obrigado. Meu Deus lhe pague, sabe, minha gente bonita, minha gente amada. Essa maçã humana, esse povão arrojado.
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0: 6 milhões de ouvintes na máquina sonora. O zumbi é forte. Com muita responsabilidade. Com muito amor. Com muito carinho, meu povão. Gente bonita, gente amada. De perto e de longe. Um zoom bem forte. A vocês. Dessa jornada, nessa estrada da vida. Quero ver, quero ver. Nunca perco.

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0: Então acelere. Contagiro no 3000. Um zumba é forte a vocês.
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0: amigos.
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0: Máquina Sonora Canal FM. Essa rádio que fala pra milhões de ouvintes.
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0: Termina o espetáculo, meu povão.
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0: Mais uma vez, obrigado.
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0: sujeitão não vai embora, parceiro. 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Ao nosso Senhor Jesus Cristo. Ao nosso capataz de nossas vidas. Toda a honra e toda a glória. A esse sucesso de vocês. Toda a honra e toda a glória pra ele.
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0: 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Nessa longa jornada nessa estrada da vida, amigos, eu volto na terça-feira. Se assim ele, o nosso capataz, nos acordar pra viver essa vida gostosa, esse show da vida que ele nos entrega. O Zumbi Voz. E obrigado.
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0: abraço, um bem forte a cada um de vocês. Obrigado por esse carinho, meu pavão. Nessa longa, nessa jornada, estrada da vida, a gente vai correndo e a gente não pode parar. Daqui a pouquinho chega o Fabiano Lima para prosear, para comandar a máquina sonora no seu rádio. Um zumbi forte, obrigado com certeza, arquiteto e dono do universo, nosso capataz de nossas vidas.
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0: Tem o modão do Zoom, mas o melhorário que eu, às vezes eu quase não gosto de tocar, mas eu vou tocar hoje para vocês, de rádio ligado, amigos. A todos os nossos rádios ouvintes, enterado com a gente na máquina sonora. Um super forte para vocês. Obrigado de coração pelo carinho. Eu vou deixar esse mandão para vocês. São 15 horas e 4 minutos, é hora de partir. E dizia um velho poeta, sabe, gaúcho, é triste que partir quando a vontade é ficar. A tristeza aumenta mais quando abre a porta ou a janela, sou o apito do trem. 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Eu não espero por mais ninguém. Às vezes, amigos, eu falo errado, mas procuro falar certo. Às vezes, eu amo de longe porque não posso amar de perto. O Zumbi Forte. Aos amigos, aos patrocinadores, meu muito obrigado. Na máquina sonora Caramu FM. O Zumbi Forte a vocês. Desse jeitão, nesse modelão, a gente vai embora, minha gente. Deste pão, ó. Em uma longa caminhada ao encontro do nada, sabe, Zoom? Fala pro pavão, Zoom.

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1: Muito bem, alô você, sejam bem-vindos, bem-vindas. Na 93,7 Guaratinga, São Paulo, é Fabiano Lima, Diamante Negro, aqui na canal. Alô você de perto, alô você de longe, obrigado, tá? 93,7 Pura Emoção, é uma tarde gostosa de domingo, 9 de agosto de 2026, mês do meu aniversário. Eita, Lelê! Bora ser feliz pra começar a nossa tarde. Na hora da raiva, Henrique Juliano, aqui só pra começar. Até às 8 juntos, prazer enorme. Diamante.

Muito bem, para você curtindo o Canal FM, agora são 15h22, tá aí pulando o muro aqui para você na canal, tá bom? Participe, 3252-7293 é o zap da canal, você manda alô, manda abraço para quem você quiser e para quem você mais gostar, tá bom? Seguimos com muita música para você, agora tem uma dele, Péricles, aqui na canal, grandalhão, Péricles, para você curtir aí um pagode de qualidade aqui na canal. Vamos que vamos com Até Que Durou aqui na 93.

As It Was na canal. Harry Styles na 93,7. Alô, Bruno, abraço pra você, curtiu o canal. Alô, meu jovem, toca aí menos demais, curtiu aí. Pessoal lá na Guatemala, Devaí, Natanael, maravilha. Eu, Carlos, também, Alexandre, obrigado pelo carinho de vocês aí na Guatemala, curtindo aqui a canal, tá bom? Tarde gostosa, é Diamante Negro, Fabinho Lima, continuo com você até as 8 da noite. Então você manda abraço, manda alô pra quem você quiser e pra quem você mais gostar, tá bom? Seguimos na 93 com dois enganados, aqui Murilo Rufo e ela, Etela Marília, na canal.

Jade e Jadson cantando. Roupa nova no canal, uma nova roupagem. Ficou bonita, né? Tá aí, alô, você curtindo o canal. Alô, pessoal lá de Catanduva também curtindo o canal. Alô, amigos lá de Curupá. Amanhã estamos lá, tá bom? Boa tarde pra você, Diamante Negro Fabiano Lima. Seu diamante gostoso no seu rádio, a doçura na medida certa. Tá na canal Termina com a Vida, boa tarde pra você. Muito bem, 15h58, seguimos na canal até às 8h.

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Muito bem, Fizz for Fizz na canal, boa tarde. Muito bem, tamo junto aqui, eu e você, agora tem 14 bis.

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0: A vibe tá ótima, bebê. Até pra você, elevador, Hugo e Guilherme na canal. 16h38, boa tarde pra você, tá? Alô, Ruiva, curtindo o canal. Vamos ver que a Ruiva quer aqui, curtindo aqui a 93.7. Alô, Ruiva, diga, bebê.
1: Boa tarde, pessoal. Ruiva, eu aqui do Expresso Grande do Sul.
0: Fala, meu jovem.
1: E só uns 4, 5 dias que eu não consigo mais ouvir a Canal 1.
0: Eita.
1: Italianinho, Gaúcho, o da Luz, né? E a rádio é, na minha casa, ela é especial, eu adoro a Canal 1. E queremos ela de volta, queremos escutar a Canal 1 de volta. Abraço a todos aí, até mais, se Deus quiser.
0: Ok, meu jovem, vou falar pra direção que tá acontecendo. Abraço pra você curtindo a 93.
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3: Aí, Júnior, o que será que tinha naquele áudio, hein, meu irmão?
4: César, eu também quero saber, velho.

Muito bem, alô, Bete, com o Júnior Canal, lá em Jaboticabal, pra você que pediu. O Negro e Solimões, tá aí, Castelo de Sonhos. Essa música é antiga, uma regravação, viu? Oh. Boa tarde pra você curtindo aqui no FM. Obrigado pela companhia. É você participando no 16-3252-7293. É o zap aqui da 93. Ótima tarde pra você.

0: Obrigado, Diego. Vitor Hugo.
1: Obrigado, Bruno e Marrone, por aceitar o convite e cantar essa moda linda com a gente.
2: Alô, meninos, sucesso pra vocês.
1: Ô, moçada.
3: Obrigado a vocês, viu?
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1: Tá aí pra você, boa tarde, senhor Antemaster da Sim. Alô, Luiz Adriano, alô, Jéssica, curtindo o canal. Alô, pessoal lá de Curupá, abraço pra vocês, curtindo aí a 93,7. Boa tarde, obrigado pela companhia. Agora são 17 horas e 14 minutos. Boa tarde pra você.
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Muito bem, mais uma vez identificando, essa é a sua Rádio Canal 1, em 93,7 em Itacoaritinga, São Paulo. Boa tarde pra você de perto, boa tarde pra você de longe, tá? É Diamante Negro Fabiano Lima, até às 8, 5:15 já, Ivete e Luan Santana na canal. Boa tarde pra você.

Muito bem, tá aí, fecha comigo, samba aqui no canal. 15 horas, no 17 horas e 25 minutos. Abraço pra vocês, estou desde as 15 aqui na 93. Agora tem Cristiano Araújo e Marília Mendonça na canal.

Alô, Luciana, curtindo o canal, você pediu de Michael Jackson aí pra você? Boa tarde, quase noite, 10 minutos para 6 da noite aqui no canal. Agora tem Belo na 93.

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3: Marília. 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

0: Muito bem, Retrovisor na canal, boa noite pra você, são 18:08 já aqui na 93, estamos na noite de domingo, final de domingo aqui na canal, eu e você, você, nessa sintonia perfeita. Alô Kleber, abraço pra você, meu querido.
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0: delícia ser o caos de alguém, hein? Felipe Rodrigo na canal. Sete em ponto, boa noite pra você.
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0: pessoal? Tá, Lele. Boa noite.
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2: Muito bem, tem um diamante negro lindo e maravilhoso e a doçura na medida certa aqui na Canal. Boa noite pra você.

0: É, tem umas bocas que são difíceis de esquecer, hein? Tá aí pra você curtir no canal. Deite gostoso.
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0: Mas nada é insubstituível, tá bom? É isso aí. Thales Lesta na canal, boa noite.
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0: Muito bem, vamos com New Kids on the Block aqui na canal, nessa noite maravilhosa, aqui da 93,7. Tamo juntos, e você, você e eu, nessa noite maravilhosa da 93.
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0: Flashback na canal.

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1: Muito bem, alô Bruna, curtindo o canal, pra você que pediu. Sonho de todo casal, Marcos e Belucci, na 93. Agora tem ela, Marrom Cione, na canal.

Muito bem, anestesiado no canal, Murilo Rufi. 10 para as 8, ó. Tambor chama, abraço grande. Boa semana que se inicia amanhã para você. Entre os seus, vamos ficando por aqui. E se fala novamente, de repente, aqui na 93. Tchau, tchau. Steve Wonder para finalizar.

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2: Aproveite ao máximo esse fim de semana. Sejam todos bem-vindos a mais uma edição do seu Vibe Total aqui na Sintonia Certa. Eu sou o Marcos Vinícius e é um prazer estar com cada um. O Vibe Total tá começando depois de uma semana complicada, cheia de afazeres, de trabalho. Tem até gente trabalhando hoje, mas curtindo aqui a nossa programação vai ficar muito mais legal. Vai ser o seu momento de diversão, de relaxamento, de aproveitamento, pois o Vibe Total já está no ar trazendo aquela música que você curte, a música que você gosta. Toca aqui na nossa programação, fazendo a sua playlist no Vibe Total deste fim de semana que já está no ar.
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1: Já estamos de volta nesse fim de semana com o Vibe Total pra você curtir a melhor música. Comigo, Marcos Vinícius, e claro que você vem participando e deixando a sua indicação nas redes sociais, né? Bora aumentar o volume, tem muito mais vibe, muito mais fim de semana pra curtir. 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
1: E assim estamos finalizando a edição deste fim de semana aqui do seu Vibe Total. Cara, que sensacional. É sempre bom estar com você. A gente segue sempre acompanhado de boa música, né? O Vibe Total na semana que vem tá de volta. Aproveite o fim de semana aqui na nossa programação e até mais.
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7: Salve, salve, galera, está no ar a super sequência especial no seu final de semana do No Break, é uma hora de música direto, sem parar aqui na melhor e mais ouvida, e pode aumentar o volume que tá chegando só música boa no seu rádio, viu? Já vem aí chegando o primeiro sucesso de hoje.
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